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0: tchau.
1: Uma vez, duas, três, vai direto. Um beijo e tchau pra você.
2: Comandante!
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1: Você é Felipe!

0: Dilcinho aqui, maravilhoso. Muito, muito, lindo, muito obrigada.
1: Muito obrigada,
2: gente.
1: Abraço coletivo.
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4: É, pode ir. Melhor viver só do que viver de aparência.

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1: Alô, Anitta. Marília Mendonça. Sua música.com.br. Atualizando.

0: Seu Felipe!
1: Valeu, mano Walter!
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1: Ah, se eu soubesse que era bom assim.

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2: Chora não, coleguinha.

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1: Vai ter azar igual esse caboclo que eu nunca vi, viu?

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1: Vai! Nayara Azevedo e DJ Ives.
2: Chama!

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0: Nessa você acertou, hein?
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0: 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Sempre.
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1: Mano Walter, vamos falar de amor. Você não foi o melhor dos melhores amores.

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2: Eita, essa é boa, que anima, né?
1: Vem aqui em cima.

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1: O refrão é com vocês, tá?
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0: Muito bom.
1: Bate palmas aí, minha gente.
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1: Até pra lá, Moisés. Ô, boiada teimosa. Vamos chamar o zaqueiro pra vaquejada de Salão no mês de outubro. É na Rainha do Café, a terra do doutor Mané Ricardo e de Júlio Jacinto. Segura lá, meu irmão. Oi, ha.

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1: Rádio Cidade de Vitória. Informa a hora certa.
2: 6:30.
3: Repita.
2: 6:30.
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5: Comprar um produto, contratar um serviço ou fazer um pagamento. Situações que fazem parte da rotina e que estabelecem relação de consumo. Para celebrar essas relações, o comércio passou a identificar setembro como o mês do cliente. Mas você sabe quais são os direitos do consumidor e também os limites da responsabilidade das empresas? A relação de consumo existe quando, de um lado, está o consumidor que adquire ou utiliza um produto ou serviço como destinatário final, e do outro, um fornecedor profissional. E é para regular essa relação que existe o Código de Defesa do Consumidor, o CDC. Quem explica mais sobre como o código estabelece a relação de consumo é a juíza de direito do Tribunal de Justiça do Rio Grande do Sul e responsável pelo projeto de gestão de superendividamento do Judiciário Gaúcho, Karen Bertoncello.
6: Bom, a relação de consumo, ela vem estabelecida a partir da existência de um profissional na outra ponta. De um lado, nós temos um consumidor, que é o destinatário final da aquisição de um bem ou produto, ou o usuário de um bem ou produto. Esse consumidor pode ser pessoa natural, ou seja, pessoa física, como também pode ser uma pessoa jurídica, desde que aquele produto ou serviço não seja destinado à sua atuação profissional. Então, nós temos o Código de Defesa do Consumidor tutelando duas grandes esferas. A primeira é a esfera da saúde e da segurança, e a segunda é a esfera econômica, o bolso do consumidor.
5: Na prática, uma falha que atinge a saúde ou a segurança pode gerar uma responsabilidade diferente daquela relacionada apenas ao prejuízo financeiro. Um exemplo é o consumidor que sofre um acidente por causa de um problema em um veículo ou em um serviço. Outro é a pessoa que tem o nome incluído indevidamente em cadastros de inadimplentes sem nunca ter contratado aquela empresa. Já nos problemas que atingem o bolso, como um produto que apresenta defeito, o Código de Defesa do Consumidor prevê caminhos para a solução.
6: Então nasce o direito de pedir ou o ressarcimento ou a substituição do bem ou um abatimento no preço que foi pago se houver esse dano ao seu bolso, por força do artigo 18 lá do CDC. E sempre a indenização por danos extra-patrimoniais ou, eventualmente, danos materiais, que a gente chama de perdas e danos, ela pode ser complementar desde que haja comprovação. Não há presunção, nesse caso, de ressarcimento.
5: Mas atenção, nem todo problema de consumo que gera um dano material gera automaticamente uma indenização por danos morais. É preciso analisar o que aconteceu, qual foi o prejuízo e se estão presentes os requisitos jurídicos para responsabilizar a empresa. Em alguns casos, a solução pode ser o conserto, a troca do produto, o abatimento do preço ou a restituição do valor pago. Por isso, antes de buscar uma indenização, o consumidor deve reunir os documentos, registrar as reclamações e avaliar a situação concreta. O direito do consumidor não se resume a receber de volta o valor pago quando o produto ou serviço não cumpre o prometido. Também é preciso saber quando uma falha ultrapassa o simples aborrecimento e gera um dano que precisa ser reparado. Produção e reportagem, Beatriz.

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1: 6:46.
2: Repita.
1: 6:46.
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2: Rádio Cidade de Vitória informa a hora certa.
3: 7 horas. Repita. 7 horas.
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5: 7:26. Repita, 7:26.

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2: 7:29. Repita. 7:29.
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8: Luan Santana e Léo Foguete.

0: 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Muito obrigado, São Paulo.
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3: 7:43. Repita. 7:43.
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6: Movimentos involuntários são uma das manifestações mais conhecidas da doença de Huntington, mas estão longe de representar todo o impacto da condição. Genética, progressiva e rara, a doença também pode comprometer funções cognitivas, comportamento, autonomia e relações familiares, tornando seus efeitos presentes em diferentes dimensões da vida de quem recebe o diagnóstico e de quem está ao seu redor. Os primeiros sintomas aparecem, em média, aos 45 anos. O diagnóstico, porém, costuma chegar 2 anos depois. É o que revela um mapeamento da Associação Brasil Huntington, com o apoio da Teva Brasil, que reuniu 1.437 participantes em 608 municípios. Gladys Miranda, presidente da Associação Brasil Huntington, explica por que alguns pacientes passam anos sem saber o que têm.
7: Não tem uma padronização. Cada pessoa é afetada de uma maneira, às vezes, completamente diferente dentro da própria família. Então, tudo isso torna tudo muito complexo e muito difícil para as pessoas envolvidas nessa questão. Esse comportamento, às vezes, é confundido com esquizofrenia, é confundido com uma série de desvios ali da maneira com que ela se comporta, entende? Que vai atrapalhando a pessoa no convívio social, no convívio do trabalho, no estudo. E até que isso se configure realmente como uma doença de Huntington, podem passar vários anos.
6: O impacto aumenta conforme a doença avança. Aos 50 anos, quase 69% dos pacientes pesquisados já não conseguem trabalhar e cerca de 63% não realizam atividades domésticas. Quase 79% relatam impacto importante no bem-estar emocional e as relações familiares também são afetadas para mais de 63% dos participantes. E existe outro obstáculo no caminho, talvez um dos piores. Encontrar profissionais e serviços preparados para reconhecer e acompanhar uma doença rara e pouco conhecida.
7: O Ministério da Saúde precisa anotar nossa existência, ouvir algumas das nossas demandas. Um exemplo gritante disso é que a doença de Huntington não tem o que se chama de PCDT, que é Protocolo Clínico de Diretrizes Terapêuticas. E a gente clama por isso há muitos anos, mas não conseguimos sequer sermos ouvidos pelo Ministério da Saúde. Eu chego lá e digo, olha, eu tenho uma suposição de ter doença de Huntington pelo meu histórico familiar. O médico vai lá consultar para ver se tem algum protocolo para ele seguir e não tem PCDT. Então, assim, a pessoa fica completamente lidando com a sorte de poder cruzar com um médico que sabe do que se trata. E sorte é uma coisa que não deveria entrar nessa equação.
6: A doença de Huntington não tem cura, mas seus sintomas podem ser tratados. O acompanhamento de diferentes profissionais ajuda a preservar a autonomia e a qualidade de vida pelo maior tempo possível. Por isso, reconhecer os sinais e chegar ao diagnóstico faz diferença para que esse cuidado comece mais cedo. Produção e reportagem, Décio Caramis.
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2: 8 horas. Repita, 8 horas.
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dia a todos, com a paz do Senhor Jesus Cristo. Bom dia para você que já está aí, ó, com o radinho ligado, desde o alvorecer do dia. Bom dia na paz do Senhor. Bom dia, meu amado amigo, ouvinte do programa Boas Novas. É um prazer imenso estar aqui nesta manhã do dia 26 de setembro. São 8 horas e 12 minutinhos. Eu sou a irmã

E Maciel, vou ficar com você até as 11 da manhã, levando boas novas, as boas notícias de salvação. Olha que bênção para você nesta manhã, para nós nesta manhã. Eu quero com muito carinho saudar meu amado amigo, ouvinte da palavra de Deus, com a paz do Senhor Jesus Cristo. A paz do Senhor para você que está aí já na sua casa, ou talvez já está no seu serviço, já saiu, já está no rio pescando, na roça, né? Ou lavando a roupa, fazendo o almoço, limpando a casa, não sei o que você está fazendo. Mas eu quero agradecer já o seu carinho de sintonia. Bom dia neste sabadão de bênçãos especial para você nesta manhã. Para nós, que Deus venha abençoar a sua vida, a sua família. 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Anote: 981-13-8239. Ligue para nós, participe, tem boas novas no ar para você. Eu já quero mandar um alô especial para Dona Maria dos Remédios, né? Dona Maria dos Remédios em Coque. Eu tive o prazer de conhecê-la ali na farmácia do irmão Luiz Santos. Ela conheceu a minha voz e veio até mim. Disse: olha, eu ouço o seu programa e não perco. Mande um alô para mim, um alô para você, viu, princesa? Dona Maria dos Remédios, na rua Santa Bárbara, em Coque. Bom dia para a senhora. Um abraço carinhoso, Deus abençoe sua vida, sua família, muitíssimo nesta manhã. 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Esse é o meu número, meu WhatsApp. Você pode ligar e eu vou atender você nesta manhã com muito carinho. Então eu quero ler um texto aqui da palavra de Deus, encontrado no Salmo de número 42, versículo 11, que diz assim a palavra do nosso Deus. Salmo 42, verso 11, que diz assim: por que você está assim tão triste, ó minha alma? Por que estás assim tão perturbada dentro de mim? Põe a sua esperança em Deus, pois ainda o louvarei, ele é o meu Deus. Querido, Salmo de Davi, Davi anela, a sua alma anela pela presença do Senhor, quando ele diz: por que tu estás abatido? Ou seja, te aquieta minha alma, te acalma aí dentro de mim, não ficas perturbadas, espera em Deus, pois ainda o louvarei a ele, pois ele é o meu auxílio e o meu Deus. Louvado seja o nome do Senhor. O nosso Senhor é a nossa esperança, ele é a nossa esperança, Jesus é a nossa esperança. Paulo, escrevendo aos Romanos, no capítulo 5, versículo 1, ele diz assim: olha, tendo sido, pois, justificados pela fé, temos paz com Deus por nosso Senhor Jesus Cristo, por meio de quem obtivemos acesso pela fé a esta graça, na qual agora estamos firmes e nos gloriamos na esperança da glória de Deus. Louvado seja o nome do Senhor. Pedro, escrevendo em sua primeira carta, no capítulo 1, verso 3, ele diz: bendito seja o Deus e Pai do nosso Senhor Jesus Cristo. Conforme a sua grande misericórdia, ele nos regenerou para uma esperança viva. Oh, louvado seja o seu nome, por meio da ressurreição de Jesus Cristo dentre os mortos. Então, querido, se você não tem esperança, aceite a Jesus, confesse-o como Senhor e Salvador da sua alma. Então hoje é um dia oportuno, hoje é o dia aceitável da salvação, e você pode decidir a sua vida nesta manhã, porque Jesus, ele quer

salvar a tua alma. A Bíblia diz em segunda carta de Paulo aos Coríntios, ele diz que agora é o tempo aceitável, agora é o dia da salvação, é agora, é hoje, não deixe para amanhã. Aceite a Jesus hoje, essa decisão. Nós temos urgência em reforçar. Você precisa aceitar a Jesus como seu, confessá-lo como Senhor e Salvador da sua alma. Amém? Então são 8 horas e 18 minutinhos. Esse é o nosso Boas Novas, gente. Nós vamos ficar até as 11 da manhã, então nós vamos ouvir uma canção aí, lá da década de não sei quanto, né, Luiz? A esperança que restou, Raíssa e Ravel, vamos ouvir.

0: É isso aí, povo de Deus. Esse é Jesus Cristo, que é o único que pode transformar um farrapo como eu em um ser humano de bem. Louvado seja o nome do Senhor. Somente Ele é que pode transformar a vida do homem. A educação não transforma, relacionamentos não transformam. Ninguém consegue transformar o homem em uma nova criatura, a não ser Jesus Cristo, Filho de Deus, através da morte vicária dele lá na cruz do Calvário, quando derramou o seu sangue pela minha vida e pela tua vida, meu amado amigo ouvinte. Oh, glória a Jesus! Quem já tem essa esperança aí, quem já se sente resgatado pelo sangue de Jesus Cristo, dê um glória a Deus aí dentro da sua casa, porque eu me sinto, oh, glória, resgatada pelo sangue bendito de Jesus Cristo, a qual foi derramado uma vez. Oh, louvado seja o nome do Senhor, e tem poder para salvar a vida do homem, do mais vil pecador e uma nova criatura. Louvado seja o nome do Senhor. Queridos, eu já quero mandar um alô especial aqui para a Ana Hilde. Bom dia, Ana Hilde. Bom dia, princesa. Ela pediu a canção aqui, Anjos Poderosos. Oh, glória. Vamos ouvir aqui o áudio da nossa querida.
1: Bom dia, Analise. Gostaria de oferecer um filme, Mato Nascimento. Anjos Poderosos, só para me ouvir. Sou ouvinte do seu programa. Gostaria de você mandar um anúncio, um dia para mim. Ana Hilde da Cotaria da Pindor.
0: Obrigada, princesa. Bom dia, Nailde. Um abraço para você, todos os irmãos, todos os ouvintes aí da Ilha da Pindoba. É Pindoba ou Pindova? Me corrija aí, Nailde, se eu errei o nome, tá, princesa? Muito obrigada, queridos, pelo carinho de sintonia. Também o nosso ouvinte aqui, ó. Esse aqui é assíduo. Obrigada, irmão Bileca. Deus abençoe. Ele sempre, gente, está ouvindo o programa Boas Novas. Vamos ouvir. Bom dia, Deus abençoe sua vida. O setor aí, a congregação ali no Jacaraí está em festa, né? Eu tenho visto aqui os vídeos, que coisa linda, né? O povo de Deus comemorando, festejando, porque servimos a um Deus que está vivo e vive para todo sempre. Louvado seja o nome do Senhor. Olha, gente, eu quero parabenizar aqui um amigo querido, esposo da nossa pregadora amiga em Cristo Jesus, irmã Valdilene, pregadora Valdilene, que já anda aí o Brasil inteiro, né? Uma benção, mas tá bem aqui pertinho da gente, Monção. Olha só as pérolas que Deus coloca aqui no nosso estado. E eu quero parabenizar o seu esposo, irmão Casanova, conhecido, né? Um abraço, Val. Nós estivemos juntas ontem, sorrimos, nos alegramos juntas, e sempre é um prazer ouvir a minha amiga Val, né? Deus abençoe. Vejo Deus na vida desta mulher. E eu quero parabenizar o seu esposo, irmão Casas Novas, aí de Monção, que está aniversariando. Eu quero mandar um alô para a vizinha da Val, né? Ela me disse o nome dela ontem, mas eu acabei. Era tanta gente assim procurando, chamando a Val, que acabei esquecendo de perguntar o nome. Mas ela disse que ela me ouve todos os dias. Eu quero agradecer aí pelo carinho de sintonia. Deus abençoe você que está aniversariando hoje, no dia 26 de setembro. Um dia especial que você nasceu. Olha que bênção que o Senhor trouxe. Eu quero parabenizar você nesta manhã. Desejar uma vida abundante em Cristo Jesus. Queridos, vamos ouvir as canções já pedidas já nesse bloco. São 8 horas e 28 minutinhos. Eu quero ouvir você aí do outro lado, você que está me ouvindo. 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Anote, 9, vou falar bem compassado, tá? 981-13-8239. Anote, 981-13-8239. Esse é o meu número, tá, meu povo? 981-13-8239. Anote aí, 981-13-8239. Ligue para nós, participe, que nós vamos ficar até as 11 da manhã com boas novas no ar para você.

É isso aí, povo de Deus, de volta. São 8 horas e 42 minutinhos. Aqui é o nosso programa Boas Novas, o meu, o seu, o nosso programa Boas Novas. Nesta manhã abençoada, você que acabou de ligar o seu rádio, olha, nós vamos ficar até as 11 da manhã juntinhos, glorificando, exaltando e adorando o nome daquele que é digno para todos sempre. E se você quiser ligar e participar com a gente, olha, 981-13-8239. Anote aí, 981-13-8239.

0: 81 13 82 39, 981 13 82 39. Anote aí o nosso número, 981 13 82 39. Ligue para nós, participe, tem boas novas no ar para você nesta manhã. É isso aí, povo de Deus. Então já está aqui conosco, já chegou irmão Edinaldo. Bom dia, tudo bem?
1: Bom dia, irmã Nali, bom dia a todos os ouvintes, a paz do nosso Senhor e Salvador Jesus Cristo, a todos os nossos queridos ouvintes que já estão sintonizados na Rádio Cidade de Vitória. Só temos a agradecer a Deus, tá? Por esse dia, por essa oportunidade ímpar de poder estarmos aqui no estúdio dessa emissora Rádio Cidade Vitória, 89,9 FM, para mais uma edição do programa Boas Novas, o especial, né? De hoje, o sabadão, sabadão de bênção, que se iniciou, graças a Deus, desde as 8 horas da manhã e iremos até as 11 horas, será a manhã inteira. Nós, aqui no estúdio desta emissora, você em casa, ou no local de trabalho, ou no seu carro, aonde tiver um adorador, queremos dar um forte abraço, tá? E agradecer a Deus pela tua vida, agradecer a Deus pelo carinho ao qual você tem com a família Boas Novas, porque sintonizou para ouvir mais essa programação, e que as bênçãos do Senhor, multiplique, querido, na tua vida, na tua família, no teu trabalho, nos teus projetos. É o desejo do nosso coração sempre, e louvado seja o nome do Senhor em todo o tempo, porque Ele é bom, Ele é maravilhoso, Ele é poderoso, tá? Só Ele, querido, é digno do teu louvor, do meu louvor, da nossa adoração. O motivo é esse de estarmos no ar, é para exaltar, para adorar e também agradecer a esse Deus tão poderoso, como diz a palavra, Deus dos deuses, Senhor dos senhores. É a Ele, querido, a nossa adoração. E eu te convido a nós estarmos nesta viagem maravilhosa, de 8 até as 11, nessa nave espacial, posso dizer assim, aonde estaremos sentindo a presença do Senhor, tá? Você já pode entrar em contato conosco, o irmão Edinaldo Patinho, a irmã Nali Maciel, fazendo o seu pedido, tá? Nós queremos interagir com cada um de vocês, tá bom? Vamos aí interagir. Você que tem um parente em qualquer parte do Brasil ou fora do Brasil, peça o aplicativo para nós, da emissora. Passaremos o aplicativo, você vai poder mandar para qualquer amigo, parente seu, em qualquer parte do Brasil, até fora do Brasil. E de lá eles vão poder participar ao vivo e ouvir a programação e matar a saudade do nosso querido Maranhão, tá bom? Para quem não tem o número do irmão Edinaldo, é muito fácil. Se organize aí, para daqui a pouco eu estarei passando os meus números de celulares, né? O meu de irmã Nali, aonde você mesmo estará participando conosco, tá? Será bênção de Deus para a glória de Deus Pai. Olha, Shirley de Arari já entrou em contato conosco aqui, olha, os ararienses em peso ouvindo a programação. Falar em Arari, ontem eu estive em Arari, tá? Ontem foi a abertura do Festival da Melancia, claro, eu fui mais cedo, né? Fui em Arari, fui ali também comer aquele churrasquinho que eu gosto de lanchar muito em Arari, né? Como a Nali foi pro culto, deixei ela no culto aqui em Vitória, eu tive que ir só, né? Não gosto de ir só, sempre acompanhado da minha família, mas não teve como. E tive em Arari, fui na casa de tia Dodó, visitei minha tia, fiz algumas visitas lá e tive a alegria de receber o pastor Josivaldo JP, o nosso deputado federal, junto com a nossa querida Elda, né? Poita, Assis e muita gente. Gente, ali na região de Moitas ontem foi festa. Quem era povo, foi festa, a minha coisa mais linda. A gratidão do povo, né? O carinho com JP que veio lá de baixo, né? Camelô, se tornou empresário e depois deputado federal. E tem feito a diferença no Maranhão, eu digo assim, no Brasil. E ontem foi uma bênção de Deus, né? Aquelas entregas dos óculos ali na região de Moitas e os agradecimentos daquele povo, né? Já foram para mais de 350 cirurgias, gente, de catarata e pterígio, tá? Então isso aí não tem preço, né? E depois a gente foi na Praça do Folclore dar uma volta lá em Arari, ver aqueles vendedores ambulantes, conversar com os amigos. Amo Arari, sempre eu gosto de estar em Arari, sempre mesmo. A gente ama esse povo de Arari. E obrigado, gente, ontem pelo carinho. Onde a gente encontrava o povo falando só do programa Boas Novas, né? da alegria de ouvir a nossa programação. Muita gente perguntando por Analy, perguntando por Emanuel Feliciano, meu filho, né? E a gente agradece seu carinho, tá? A Shirley diz assim: a paz do Senhor Jesus, peço um louvor. Lá vem ele com Marilene Santiago, Analy. Marilene Santiago, lá vem ele. Nós vamos procurar essa canção, tá bom? Então, um grande abraço para você, minha querida. A Marina também está na nossa companhia, diretamente do bairro Coreia, em Arari. Ela disse: bom dia, gostaria de oferecer o hino São dos Dez para Gago. Alô, Gago, aquele abraço. Já tive o prazer de visitar Gago em sua casa, né, ali na Coreia. Um forte abraço. Deus abençoe essa família de Deus aí na cidade de Arari, que não perdem a programação Boas Novas, tá? Então vocês podem fazer que nem eles também, entrar em contato comigo e irmã Analy, pode fazer que nem a Nailde, da Ilha da Pindoba, que acabou de mandar aqui um áudio, e nós vamos, ela já botou o áudio pra ti também? Não, né? Então vamos ouvir o áudio dela aqui.
2: Oi, Josnato Paquinho, eu sou ouvinte do seu programa. Eu
1: olha que maravilha.
2: Todos os dias seu programa.
1: Amém.
2: Todos os dias eu ouço o seu programa, daqui da Ilha da Pindoba. Anailde, não perco só um programa seu. Gostaria de todos os dias você me der um alô, tá bom? Bom dia pra você, que Deus lhe acompanhe, lhe proteja, lhe dê muitos anos de vida, amém, felicidade, saúde.
1: Glória
2: pra você
1: Deus
2: e a sua família, tá?
1: Opa, obrigado pelo
2: bom
1: carinho,
2: Anailde.
1: Deus abençoe também, Anailde, a você, querida, a sua família. É feito esse programa para vocês, com muito amor, muita dedicação. Quero mandar um alô especial para Alessio. Não sei se ele está em São Luís ou está aqui na Baixada, né, Alessio? Um grande abraço, meu irmão. Deus te abençoe aí. Obrigado, tá? Ah, já tem muita gente mandando mensagem. Mas para quem não tem o meu número, aproveite aí. Pega o seu celular, coloque aí na palma da mão ou uma caneta. Agora, nesse momento, eu vou repetir 4 ou 5 vezes para você anotar, tá? Aqui uma pessoa disse: bom dia, Edinaldo, aqui é Sara do Povoado Rigô. Sarinha, um abraço para ti, princesa, e todos aí do Rigô, tá? Anote o meu número, gente, é muito fácil, é 82055098. Vou repetir agora mais 4 vezes, agora eu vou acrescentar o 9 na frente. 982055098. Ainda falta 3 vezes. Calma, calma que você vai conseguir anotar. Vamos lá? 982055098, ok? Mais 2 vezes agora para encerrar. 982055098, a última agora do bloco, tá? Para você memorizar, vamos lá? 982055098. Faça que nem a irmã Deca, lá de Capoeira Grande. Ela mandou um áudio, vamos ouvir.
3: E aí, irmã Edinaldo Patinha, paz do Senhor.
1: Paz do
3: Já
1: Senhor,
3: estou aqui
1: querida
3: na escuta do programa Boas
1: Novas.
3: Quero ouvir uma canção de Sara Farias, pode ser qualquer uma.
1: Vamos escolher
3: uma
1: Sara Farias, bem bonita.
3: Casal de bênção, Jamile Marazar, pro meu esposo, Francisco, e para você e toda a sua família.
1: Pronto, um grande abraço para essa família abençoada, minha amiga Deca e família, tá? Esse povo que é do nosso coração. Deca que não perde um evento da família Boas Novas, né? Vem nos eventos sempre, dando apoio para nós, em oração, em ação. Deca, muito obrigado pela sua amizade, viu? Muita amizade, muito obrigado mesmo. Irmã Analy, tem mais oferecimentos aí, meu amor?
0: Tem,
1: se tiver,
0: sim,
1: vamos lá,
0: atender,
1: amor.
0: Aqui.
1: Vamos atender o povo.
0: Vamos atender aqui, bom dia, eu quero o hino de Bruna Carla, é a Rila ali do Morro de Alexandre, Anajatuba, bom dia Rila, paz do Senhor para você, princesa, para toda a sua família, muitas bênçãos. Vamos atender aqui a irmã Benedita de Coque.
4: Bom dia, irmã Analy, paz do Senhor, quero que a senhora me mande um alô agora na hora do programa, quero que isso. Vocês cantam o hino de... Uns hinos aí, evangélicos aí, pra mim, que eu faço aqui, pras irmãs aqui de Coque, né? As irmãs do Círculo de Oração, para minha filha Zilma. E para mim e para vocês aí. Um abraço. Que Deus abençoe, e ter saúde. Um bom programa aí da rádio. Vitória de Minhari.
0: Bom dia, irmã Benedita. Bom dia para a senhora, toda a sua família aí em Coque, as irmãs. Um abraço carinhoso. Bom dia na paz do Senhor. Um abraço para Jamile, o Azaf, Deca. Beijão carinhoso no seu coração. Deus abençoe você, toda a sua família. Então, Luiz, quais são?

as canções que já tem aí nesse bloco. Lá Vem Ele, Sara Farias. Pronto, Sou Um Dos Dez, canção linda aí na voz do Wagner Santos. Já já nós vamos retornar com mais boas novas. São 8 horas e 53 minutinhos. Olha, gente, lembrando, nós estamos no ar toda quarta, quinta e sexta, das 11 às 13 horas. E no sábado tem Sabadão de Bênçãos, especial para você e toda a sua família, em nome de Jesus. Amém? Vamos ouvir a canção.

Essa história é muito linda. Uma certa vez Jesus curou 10 leprosos de uma vez. Mas sabe o que acontece? Só um voltou. Só um voltou para agradecer. Quantos são agradecidos? Porque Jesus entrou na sua casa.

0: coração assim, ó.
1: Mas não vá embora.
0: Não vá embora, Pai. Fica, Jesus. Fica aqui.

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0: É isso aí, meu povo, ouvimos os nossos patrocinadores, tá? E vamos aqui continuando aqui com os nossos ouvintes que já estão na nossa escuta, ouvindo, participando da nossa programação. Quero mandar um alô especial para Domingas, lá em Gado Bravo, em Anajatuba, ela, a irmã Valdenora, tá? Diele, enfim, toda essa família de Deus aí na região de Anajatuba. Ela mandou um áudio. Vamos ouvir nossa querida Domingas.
1: Bom dia, Dinário Patinho. Quero pedir um hino.
0: Ligaram bem na hora. Nós vamos atender o ouvinte e depois a gente volta para falar com ela. Alô, você do celular. Alô?
2: Alô, a paz do Senhor e bom dia.
0: Bom dia, pastor Ataíde. Paz do Senhor, tudo bem com o senhor?
2: Como vai, meu nobre cavalheiro?
0: Estamos bem, graças a Deus, na bênção.
2: Glória a Deus, amém. Que tá tudo na paz, louvado seja Deus. Que... escutando boas novas, que é sabadão de bênção, melhorou.
0: Que bom ouvir a sua voz, cadê pastor Ataíde? Chefa tá aqui do lado no celular aqui atendendo ouvintes aqui também. Fala aí.
2: Amém, Ana. Glória a Deus.
3: Bom dia, meu pastor, meu nome, paz, Senhor.
2: Eu gostaria de ouvir, se eu me equivocar no título, mas parece que eu tô balizado, com Daniel e Samuel, coisas que nunca foram reconstruídas.
0: Anote aí, Ana, coisas que nunca foram reconstruídas, né? Daniel e Samuel, pronto, coisas que nunca foram reconstruídas. E o senhor...
2: Eu não tô aqui, mas você vai me ajudar aí.
0: Nós vamos encontrar. Procura. O senhor oferece para alguém, meu pastor?
2: Meu nobre. Foi um prazer falar com o senhor também.
0: Pronto.
2: Tudo na bênção. Tudo na paz. Deixar um espaço para mais um, né?
0: Mas é bom sempre ouvir o senhor, tá? Ó, vai intercedendo hoje aí por Anali. Em oração, que Anali hoje vai pregar numa cruzada aqui na região aqui de Santa Rosa do Japão.
2: Amém. Essa senhora é um instrumento vivo, moço. Graças a Deus pela vida da sua esposa. Sim, eu tava me esquecendo de pedir um favor a vocês.
0: Peça.
2: Que hoje eu tenho aqui na frente da minha casa.
0: Olha que
2: no
0: maravilha.
2: Meio da rua. Um grande culto de ação de graça. É, como eu não tava lembrado de um, vai ser dois em um. É um voto que eu fiz da bênçãos que Deus deu para nós, livramentos para nós, para a família. E caiu C26, eu nem me lembrava. Hoje é o aniversário da minha casa, glória a Deus.
0: Olha que maravilha.
2: Então, os amados que estiver ouvindo, que morar aqui na região e conhecer aqui o bairro, se quiserem vir sem acepção do credo religioso, tanto ou quanto queiram participar, nós estamos convidando. Mas me dê aí um reforçozinho, né?
0: Sim, sim.
2: É hoje. Às 7 horas.
0: Às 7 horas da noite, né? Às 19 horas, aí na sua residência.
2: 19, eu gosto de dizer, mas é 7. Às vezes eu digo 19, porque às vezes tem pessoa que ainda não atentou o que é 19, né?
0: É, não assimilou. O endereço é o quê? Na Rua da Esperança. O endereço.
2: Encontra Daniel e Samuel.
0: Isso.
2: Coisas que nunca foram reconstruídas.
0: Pois pronto, pastor Ataíde.
2: Amém.
0: Grande abraço. É o povo de Deus ligando, pastor Ataíde, fazendo esse convite especial para esse culto de voto, de agradecimento, né? E vocês são os nossos convidados especiais. Vamos ouvir aqui a continuação do áudio de nossa querida Domingas, lá de Gado Bravo.
1: Bom dia, Dinário Patinho. Quero pedir um hino com Jefferson Rufino. Bençoar comigo. Quero oferecer para meu marido, para Danilo, meu filho, Diele, minha filha, minha sogra Valdenora e todos vocês aí da rádio.
0: Pois pronto, a gente agradece pelo carinho de sintonia, tá? A todos que estão aí. Pronto. Pois, beleza, beleza. Olha, então, gente, hoje também tá acontecendo. Hoje também estamos aqui no estúdio, né? E hoje está acontecendo uma grande ação ali no Hospital Regional de Viana, né? Cirurgias de catarata e pterígio, né? Aqui de Vitória do Mearim, pessoal da região do Japão, São Lourenço, os povoados, né? A saída foi aqui às 6 horas da manhã, aqui da Praça da Santa. Dois ônibus estavam aqui aguardando o povo, tá? E uma grande ação, tá? Para mais de 200 pessoas. Já estão ali em Viana, tá? É uma ação aí que a gente já quer mandar um abraço especial para Darlan Nunes, que ele está organizando juntamente com a irmã Vanessa Marreca, também o Marreca também, toda essa turma aí, e a gente quer parabenizar, tá? Que é uma grande ação, mais de 200 pessoas ao mesmo tempo, tá? Já ali em Viana, fazendo essas cirurgias, isso aí é bênção de Deus. Darlan, que Deus continue te abençoando e te utilizando como canal, né? Para abençoar muitas vidas, né? E à tarde de hoje também vai ter a inauguração de um poço artesiano no povoado São Lourenço, a partir das 5 horas da tarde. Olha que maravilha! Então, o povo do Japão, nós estaremos lá em peso também para participar, né? Para participar desse trabalho, né? Que vai acontecer. Está acontecendo hoje e vai acontecer amanhã também. Bom Alô, dia. Você do celular, bom dia.
4: Bom dia.
0: Rapidamente aqui, deixa eu organizar bem aqui para falar aqui com o ouvinte. Já já. E a Nari, tem oferecimentos aí, amor? Então, a canção que nós já conseguimos, Daniel e Samuel, é Luiz. Então nós vamos procurar.
3: Existem coisas que nunca foram reconstruídas.
0: Pois enquanto a gente se organiza dessa forma, nós iremos aqui atender mais ouvintes. Alô, Antônio Silva, do povoado Centrinho, ali de Conceição do Lago Açu, vamos ouvi-lo.
5: Bom dia, meu, paz do Senhor.
0: Amém, querido. Então, um grande abraço, meu irmão, um grande abraço ao senhor. Alô, Natiele, de Água Branca também, nessa região linda aí também, que já está ouvindo o nosso programa. Opa, vamos ouvir aqui.
6: Bom dia, Edinaldo Patinho, estou aqui em São Félix, aqui na casa de meu sogro. Mas quero pedir um hino aí de Silvan Santos oferecer para ele, para a esposa dele. E para a Nadiane também, lá em Água Branca. Eu moro em Água Branca, sou aquele rapaz que foi contigo para São Luís. Oferecer aí para meu sogro, para a mulher dele e para minha mulher lá em Água Branca.
0: Pronto, meu irmão, lembro de ti. Viajaram ali, né? Pegaram o carro lá em Miranda do Norte com a sua digníssima esposa, criança. E fomos a São Luís, retornamos. Foi uma viagem maravilhosa. E nós vamos tocar uma canção de Silvan Santos, tá? Para você, para a Natiene, para seu sogro, sogra. Então você aí está na região do Japão, né? São Félix, né? Hoje estaremos aí à noite em Santa Rosa, tá? Terá uma grande cruzada, uma festa que está acontecendo desde ontem. E hoje a irmã Nali estará ministrando a palavra de Deus aí nesta cruzada. E nós estaremos nesse culto aí na região do Japão, para ser mais preciso, no povoado Santa Rosa. E queremos convidar toda a população aí da região, viu? Nós estaremos aí, então queremos convidá-los, convocá-los. Emanuel vai com a gente, Anali também? Vai todo mundo, né? Vai eu, vai Emanuel, vai Valquíria, vai Anali. Então, queremos chegar até mais cedo aí, que nós vamos visitar a minha sogra, para depois a gente estar, com certeza, no culto. A Leidiane, do povoado Ferreira, ela dá um bom dia, cheguei agora, mas deu tempo de ouvir. Dá tempo, nós iremos até às 11 horas, né, Leidiane? Então, um abraço para você, dê um abração no seu pai e a todos aí no povoado Ferreira, essa família abençoada por Deus. É uma grande família aí que a gente tem um carinho muito especial. Também quero aqui aproveitar e mandar um alô para a Diquinha, no povoado Centrinho, em São João Batista também, tá? A ela e família, um forte abraço. Deus abençoe a senhora e toda a sua casa. Não é diferente também no povoado ali, Alto da Fumaça, em Lago Verde. Do meu amigo Chagas, que diz assim: bom dia, meu irmão, a paz do Senhor, Jesus Cristo, estou ouvindo o programa Boas Novas, coloque o louvor de Silvan Santos, qualquer um de Silvan Santos, tá bom? Aqui também tem uma outra mensagem que diz assim: quero ouvir o hino Me Ajuda Deus, de Silvan Santos, vamos preparar. Meu nome é Clenilde, moro em Sorocaba, em Olinda Nova. Alô, Clenilde, alô, povo de Sorocaba, aí na região de Olinda Nova, obrigado pelo carinho, né?

0: de sintonia e a gente vai tocar. Me ajuda Deus, né? E aproveita e atende todos os pedidos aí dos nossos clientes, ou nossos ouvintes que estão pedindo hinos de Silvan Santos, né? E nós vamos preparar. Olha, a Rosélia também está acompanhando a gente lá em Caetano, Laguaçu. Vamos ouvir o áudio dela.
1: Bom dia, irmão Edinaldo. Estou aqui na escuta do programa.
0: Bom dia, querida.
1: Ali hoje está cedo, né? Essa avó linda. Coloque um hino aí de Amanda Vanessa. Está chorando por quê?
0: Pois pronto.
1: Bom dia.
0: Bom dia, Rosélia. A você, a sua família, a todos aí dessa região de Caetano. Um forte abraço na região de Conceição do Laguaçu, né? Deus os abençoe sempre. E a gente agradece, tá? Pelo carinho, carinho com a família Boas Novas, tá? Muito obrigado pelo carinho com a irmã Ali, tá? Com a minha família. A gente se sente honrado, tá? Honrado pelo carinho de cada um. Quero mandar um alô especial. Gente, olha, um convite especial a todos vocês, tá? Vocês aí de São Lourenço e região são os nossos convidados. A partir das 17 horas aí no São Lourenço estaremos aí, posso dizer, numa grande festa, agradecendo a Deus, tá? Por esse trabalho aí, por esse poço artesiano de qualidade que será inaugurado, tá? À noite, a partir das 19 horas, nós estaremos lá nessa grande cruzada que estará acontecendo ali em Santa Rosa. Então, todo o campo estará participando desse trabalho, mas você mesmo que tá ouvindo, é o nosso convidado especial, tá? Na pessoa do pastor Yuri, queremos convidá-los para participar deste lindo trabalho que estará acontecendo hoje, e na oportunidade estaremos aí, irmã Nali estará ministrando a palavra de Deus, e vocês são os nossos convidados, mais que especiais. Queremos ver cada um de vocês aí para a gente dar um abraço, dar um cheiro, matar a saudade do nosso povo do Japão, né? A nossa região do Japão. Então, um grande abraço a esse povo guerreiro, né? Dessa região aí. E a gente só tem a agradecer a Deus, né? Aqui diz assim, a Sarinha pediu uma canção, nós vamos ver que canção é essa, Sara, tá? Pra ver se eu consigo aqui organizar pra estar tocando pra você, tá bom, querida? Então, vamos fazer assim. Ah, aqui diz assim, bom dia, aqui é Luciano, estou com o celular queimado. Coloca a música de Gesso Rufino. Luciano, um grande abraço a você, a Isabel, todos aí em Cachoeira, Viana, que estão acompanhando a programação Boas Novas, a gente agradece. Alô, Lidinalva, em Estiva, Arari, aquele abraço para você também. Então, vamos assim, nós iremos agora ouvir canções, tá? Muitas canções aí, e já já retornaremos com oferecimentos a todos os nossos queridos ouvintes que estão na nossa companhia, acompanhando a programação Boas Novas. A gente agradece. Pronto. Olha, quem está ouvindo a gente é a irmã Rosa. Está aqui um áudio dela, vamos ouvir.
2: Bom dia, irmão Patinho. Bom dia, irmã Nali. Paz do Senhor para vocês.
0: Amém.
2: Irmã Dinaldo, gostaria de oferecer um hino de parabéns. Aliás, qualquer um. Para o aniversariante Nilson, ali na fazenda de Jesus Silva, meu sobrinho. E eu ofereço para ele, para a esposa dele e para todos vocês aí.
0: Pois pronto, querida, a gente manda um forte abraço. Alô, Nilson, que Deus te abençoe, tá? Pela passagem do seu aniversário. Iremos tocar lindas canções aqui em oferecimento, tá? Em agradecimento a Deus pela tua vida, tá? É um oferecimento da sua titia, né? Irmã Rosa, quem mandamos também um forte abraço, tá bom? Um forte abraço. Então, vamos aqui, quero mandar um especial para Maria do Carmo também, lá em Olho d'Água do Caru, em Viana, que está na nossa companhia. Abraçar também a todos aqui de Vitória, dos bairros de Vitória, você aí do Conjunto Vamesa, Vila Reginaldo, Conjunto Nova Vitória, Vila Ribamar, Vila União, nossos ouvintes aí do bairro Puraqueú, Santa Mônica, bairro Campinas, nosso querido bairro Novo, que é imenso, é um bairro muito grande. Queremos abraçar cada um dos nossos queridos ouvintes, tá? A todos também aqui do Manijituba, Alto São Francisco, João Diogo, Jacaraí, Jaguari, Jussarau. Aí retornamos aqui pro bairro Poeirão, né? Itapu, Itapera, nossos queridos ouvintes de todos esses bairros aqui do centro em Vitória do Mearim, e os povoados de Vitória, tá? Sintam-se abraçados, vocês de Cajari, muito, muito obrigado mesmo pelo carinho, não só sede, mas também os povoados de Cajari, aquele abraço, tá? Cidade de Viana, Cidade dos Lagos, grande abraço aos vianenses, a você também de Olinda, Penalva, Pedro do Rosário, nossos queridos ouvintes também de São João Batista, abraçando o pastor Ataíde, eu quero abraçar todo esse povo dessa região de São João Batista, lembrando do culto de hoje, de gratidão, na sua residência, vocês aí da toda a região, são os nossos convidados, na pessoa do pastor Ataíde, queremos nós da família Boas Novas lançar esse convite a cada um de vocês, tá? É um momento de alegria do povo de Deus, quando a gente cultua Deus em agradecimento, então participe dessa festa, tá? Posso dizer que é uma festa porque estaremos na presença do Todo-Poderoso. Não é diferente também a todos aí de São Vicente de Ferre, Cajapió, aquele abraço. Cheguei em Arari também, né? Um abraço aos ararienses, tanto sede como cada povoado de Arari, um forte abraço. Amo vocês, amo essa cidade de Arari, tá? Tenho um carinho muito especial, sempre eu falo nesse microfone, vou repetir, minha mãe é arariense, ela nasceu em Arari, né? É por isso que eu tenho essas raízes aí fincadas na cidade de Arari, tá? Um abraço, tá? Ao meu povo arariense, Miranda do Norte, a vocês também de Itapecuru, Anajatuba, nossos queridos ouvintes de São Mateus do Maranhão, povoados de Bacabal, você também ali de Cantanhede, aos nossos queridos de Matões do Norte, nossos ouvintes também de Conceição do Lago Açu, é muita gente, sede povoado, povo de Lago Açu, participam, sempre estão conosco, muito, muito obrigado mesmo. Ontem foi um almoço lindo do casamento da minha sobrinha Micaele, tá? Um abraço a todos aí, alô Mitó, a todos vocês, eu mando um forte abraço ao povo de Lago Açu, a Lago Verde também, na pessoa, todos de Lago Verde, tá? Alô meu amigo Genilson, tá? E Milagres, né? Essa família de Deus em Lago Verde também, quero mandar um alô especial a todos vocês aí, aos nossos queridos ouvintes de Pio 12, Bela Vista, Igarapé do Meio, Monção, enfim, é o Maranhãozão abençoado por Deus, ouvindo a nossa programação, adorando o nome do Senhor, e a gente fica agradecidos, tá? Pelo carinho de escolha de cada um dos nossos queridos e amados irmãos, e nós vamos agora ouvir canções, tá? Vamos ouvir canções e já já nós retornaremos com mais oferecimentos. Aqui tem a participação do Jorge Ricardo de Arari, ele dá um bom dia, paz de Cristo. Meu querido irmão, um grande abraço para você. Para você também, Jorge Ricardo, saudade de você, meu irmãozão, tá? Faz tempo que eu não te olho, né? Tenho ido aí, vamos nos encontrar nos cultos aí, na cidade de Arari, pode ter certeza. Nós vamos agora sim ouvir canções, são exatamente 9:36 em Vitória do Mearim. Você está ouvindo o programa Boas Novas, especial Sabadão de Bênção, apresentado por irmã Ali Maciel, irmão Edinaldo ou Patinho. Vamos de canção e retornaremos já já com mais oferecimentos.

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volta, boas novas. São 9h49. E eu trouxe aqui rapidinho uma palavra para os nossos corações nesta manhã. Lembrando que o programa Boas Novas, nós estamos no ar toda quarta, quinta e sexta, das 11 até as 13 horas. E sabadão de bênçãos hoje, olha, todo sábado, claro, das 8 até as 11 da manhã. Então, fique sintonizadinhos aí, 89,9 Rádio Cidade de Vitória. Queridos, eu quero compartilhar para nós uma palavra nesta manhã. Para isso, eu gostaria de abrir a Bíblia. E se você puder, abra junto comigo, tá? Êxodo do capítulo 9, versículos 31 e 32. Êxodo capítulo 9, versículo 31 até o 32. Diz assim: o linho e a cevada foram feridos, pois a cevada não estava na espiga e o linho em flor. Porém, o trigo e o centeio não sofreram dano, porque ainda não haviam nascido. Eu estou lendo a minha versão aqui, revista atualizada, tá? Vamos meditar nesse texto. Quando nós lemos esse texto do capítulo 9, nós estamos aí, o capítulo vai descrever a quinta praga, a sexta, a sétima e já apontando aí o cenário para a oitava praga. E há uma precisão muito linda nesse texto, que observem que a estrutura do capítulo 9 é as pragas do segundo ciclo, que são as pragas 5, 6 e 7. Para você que talvez não está entendendo o que eu estou falando, nós estamos no livro do Êxodo, onde o povo de Israel, a nação de Israel, estava no Egito sendo escravo. E Deus usa Moisés, o chama para libertar o povo, tirá-lo do Egito, atravessaria o Mar Vermelho e entraria em um outro continente, ou seja, no continente asiático. Deus estaria tirando o povo da escravidão, levando o povo a caminho da terra de Canaã, a terra prometida. A quinta praga, no versículo 13, vai falar que todo o gado no campo do Egito morreu, né? Não só o gado, mas o cavalo, os jumentos, os camelos, né? Vacas, ovelhas. Mas a Bíblia abre um parênteses para nós entendermos aqui, deixa bem claro que o gado de Israel que estava em Gósen não morre. Então Deus ataca a Aps, a Tor e Minevis, que eram deuses, o deuses boi do Egito. Então, Faraó manda ver, né? E, após tudo isso, seu coração continua endurecido. Depois vem a sexta praga. Moisés joga cinza de forno no céu, vira tumores, né? Que são pústulas com pus nos homens e nos animais. E a Bíblia vai dizer no versículo 11 do capítulo 9 que nem mesmo os magos puderam ficar de pé, porque todo o seu corpo estava ferido. Então, Deus enviando essa sexta praga, ele ataca Imhotep, deus da medicina do Egito. Então, a primeira praga que atinge o corpo do egípcio diretamente. Então, vem diretamente sobre eles. Faraó continua endurecido. Mas a sétima praga não aconteceu em qualquer momento do calendário agrícola egípcio. O granizo caiu quando o
já estava em flor e a cevada já havia formado suas espigas. E isso aponta para o período entre o fim de janeiro e o início de fevereiro. O linho era valiosíssimo pela fibra usada na produção aí do linho, roupas e outros tecidos nobres, né? Que vestiam a nobreza. Então a cevada era importante na alimentação, na produção de bebidas e também, lógico, na alimentação dos animais. Mas a Bíblia diz que veio do céu. A Bíblia diz que Moisés estendeu a vara para o céu e o Senhor deu trovões e saraiva e o fogo corria pela terra. Não era granizo normal, era elementos juntos, nunca mais vistos, ou nunca vistos naquele dia. Saraiva, que é pedra de gelo de mais ou menos 5 quilos. Agora imagine uma chuva disso tudo, né? Por quê? Porque no Egito quase não tem chuva, então granizo é raríssimo. Veio misturado com o quê? Com fogo. Agora fogo se mistura com gelo. Que é isso? Fenômeno sobrenatural está em Salmo de número 105. E veio também trovões, que é a voz de Deus. Então, a saraiva misturada com fogo, trovões, atacava diretamente o deus Nut, que é a deusa do céu, e o Shu, que é a deusa do ar, e Osíris, que é a deusa da agricultura. Agora, onde estavam esses deuses que não puderam impedir tudo isso? Queridos, qual era o alvo aqui? Porque o granizo não era uma simples chuva de pedra, era uma tempestade capaz de quebrar, ferir e destruir aquilo que estava exposto no campo. Ou seja, o homem, o gado que não foi recolhido, a erva, a árvore, só não caiu essa tempestade lá nas fronteiras de Gósen, como diz o verso 26. Então, essa é uma praga que quebrou a economia do Egito. Antes que matou o gado, agora matou a plantação. E sem trigo, não tem alimento. Certo? Eles não estavam preocupados com o linho, porque eles não estavam precisando de roupas. Agora, o trigo ferido e o centeio, aí o negócio muda, né? Ou seja, quando a crise afeta o nosso bolso, aí as coisas mudam, né, não, irmãos? Pois é. Faraó, então, o grande Faraó, pela primeira vez confessa: pequei desta vez, e o Senhor é justo. Porém, eu e o meu povo somos ímpios, está no versículo 27 do capítulo 9. Então, queridos, Moisés sai da cidade, porque a cidade era cheia de ídolos, e vai orar. Vai orar. Então, aqui o detalhe vai mudar tudo. O linho estava em flor. O linho estava em flor. Como eu disse, ninguém estava precisando de tecidos naqueles dias, de linho. Não, não. O trigo é nobre, tá, irmãos? É pão de rico. Deixava o pão com a cor bem clarinha, sabe? Como a gente compra nas padarias, pois é. E o trigo era plantado entre novembro e dezembro e era colhido entre abril a maio. E em março, quando caiu,
estava escondido, envolto, escuro, né? Quando a Bíblia diz que não saiu, é porque estava baixinho, entre 30 centímetros mais ou menos. O centeio é, melhor tradução para ele é espelta, que é trigo também. É um trigo inferior, mais duro, né? Traz aí um pão de pobre. Vamos falar. Essa é a história. É pão de pobre, tá, irmãos? Mas era resistente, alimentava também. Era tardio e também estava coberto. Aí eu pergunto, por que que Deus poupou? Por que que Deus poupou? É juízo com medida, tá, irmãos? E misericórdia. Deus podia ter destruído tudo, porque Ele pode. Porque a Bíblia vai dizer no versículo 25 do capítulo 9, feriu toda Eva. Mas deixa a explicação, Ele não destruiu tudo. Deixou o trigo e a espelta de propósito, ou seja, o centeio. Por quê? Se destruíssem tudo, o Egito morre de fome na hora e não tem mais história. Então Deus poupa parte para mostrar que Ele controla tudo. Então isso aqui não é descontrole de Deus, porque Deus nunca perdeu o controle, mas é cirurgia. Porque Ele é misericordioso. Se Deus tivesse matado toda a plantação, não haveria trigo para a praga no capítulo 8. Porque no capítulo 10, a praga de número 8 era gafanhotos. E a Bíblia vai dizer que eles comeram o resto que vos ficou da saraiva. Deus deixa trigo para gafanhoto comer depois. Ou seja, é um juízo progressivo. O trigo e a espelta ou o centeio ainda não havia chegado àquela fase. Estavam verdes, ainda não tinham amadurecido. E justamente por não estarem no mesmo estágio, não sofrem o mesmo dano. E isso é muito mais profundo do que a agricultura. Há momentos na nossa vida que eu e você podemos olhar para alguém que já floresceu e pensa que está ficando para trás. Meu Deus, eu estou ficando para trás. Nada na minha vida acontece. Mas nem sempre quem aparece primeiro está mais adiantado. Às vezes, muitas das vezes, está apenas mais exposto. Só que uma lição aqui nesse texto, para nós, que os soberbos, eles caem. E os escondidos são poupados. Linho e cevada altos já aparecendo em espiga, ou seja, são orgulhosos e foram quebrados por Deus. Trigo e espeltas baixas ou centeio escondidos, cobertos, ainda não apareceram porque foram poupados por Deus. Então, Isaías no capítulo 2, no verso 12, diz que o dia do Senhor contra todo soberbo e altivo acontece. Lucas vai dizer no capítulo 14 que quem se exalta será humilhado, então quem se humilha será exaltado. Então, linho e cevada são tipos de faraós, já em glória, em haste, em espiga. E a Bíblia diz que o soberbo Deus abate. Louvado seja o seu nome. Então, trigo é Israel em Gósen.

sombra do Onipotente descansará. Então, deixa Deus te esconder mesmo, não tenha pressa. Queridos, Deus conhece as estratégias de cada um. Moisés mostra que Deus conhece a agricultura, porque ele conhece tudo, ele é o dono de tudo, ele é o criador e sustentador de todo o universo. Lá no Gênesis ele vai dizer: apareça, poção seca. Depois ele diz que as aves fiquem no céu. Olha que coisa linda, olha a quantidade de aves belíssimas que tem. A terra produza mantimento. Aí foi aparecendo manga, foi aparecendo milho, foi aparecendo tudo, tudo pela sua voz. Então, Deus sabe que trigo é tardio, é escuro, é coberto. Então, Deus não trata igual quem está em estágios diferentes. Então, não se apresse. Como eu disse, às vezes está, muita gente está adiantado, você fica preocupado. Então, você pede a Deus uma oportunidade e Deus não te dá. Sabe por quê? Porque Deus está trabalhando maturidade em você, em mim. Senhor, eu quero ser vista, né? Tem umas pessoas que têm essa necessidade de aparecer, não é verdade? Mas Deus, queridos, ele trabalha a estrutura. Tem muita gente que é vitrine, mas não sustenta nada. Você pede para aparecer, mas Deus não quer. Deus quer preservar você, porque ele sabe que você ainda está crescendo e você precisa ficar escondidinho mesmo. Até Jesus, irmãos, só apareceu no tempo que era para aparecer. Pregando o evangelho do reino, ô glória, tudo tem o tempo. E quando nós extrapolamos o tempo, a gente é que se ferra. É como uma escada. A gente não pode, na pressa, né, de um degrau já ficar no, do primeiro já ir para o quarto. Não queime as etapas, que você vai se ferrar todo. Observe que pela cultura da época e a agricultura do Egito, o trigo novo, e até nos nossos dias, ele não aguenta saraiva. Quem que aguentaria aquilo, irmãos? Por isso Deus protege. Por isso é que Deus protege. E hoje tem muita gente coberta. Pessoas novas convertidas, né? Guardadas. Você não está pronta? Deixa Deus trabalhar. Porque se você sair, a saraiva vai quebrar você. Isso, queridos, era reserva para o futuro. Deus deixa o trigo porque o Egito ainda vai precisar comer. Porque Deus ama todas as pessoas. Mesmo julgando eles, deixa ainda uma porta para o arrependimento. E isso deixa uma lição também para Israel naqueles dias. Vocês vão comer trigo poupando quando saírem. Não, vocês vão levar massa sem fermento porque tem pressa. Entendido? Espelta, poupada ou centeio é semente para o próximo ano. Se Deus destruísse tudo, no próximo ano não tinha semente. E nós vamos ver isso lá no livro do profeta Ageu, no capítulo 2, versículo 19. Ele diz: já não há semente no celeiro. Queridos, Deus sempre deixa sementes. Deus sempre deixa sementes. Então, estamos em processo. Se você está, não se apresse. Então, talvez essa palavra você não esperava ouvir, ou então estava precisando ouvir hoje.
Você não precisa ter vergonha daquilo que ainda não amadureceu em sua vida. Precisa não. Entenda uma coisa, nem toda porta fechada é rejeição. Nem todo silêncio é abandono. Nem toda falta de

Existem coisas que Deus ainda não permitiu que florescesse, porque Ele sabe que quando for exposto, tem que ter maturidade para acompanhar. Não tenha pressa para parecer pronto. Cresça primeiro. Cresça primeiro. No tempo certo, Deus faz florescer. Então, queridos, Deus, Ele vê estágios, tá? Se você está escondido, ainda não deu espiga, ninguém vê fruto em você. Talvez as pessoas, isso é um apagado, né? Um apagado. É não, querida, porque você está coberto. Não se compare com quem já está em haste alta. Deus protege quem está crescendo. Não é hora de saraiva para você, é hora de você crescer coberto. Se você não tiver cobertura, você morre rapidinho. A altura, amados, é perigosíssima. O linho alto e a cevada em espiga, a Bíblia diz que foram quebrados. Por quê? Porque quem já está em evidência, em flor, em espiga, se não se humilhar, a saraiva quebra. Entendido? Então Deus, Ele sempre deixa trigo. Mesmo no pior juízo, Deus deixa o trigo ali, ó, guardadinho. E a espelta. As pedras de saraiva, fogo, foram caindo no lugar certo. Não afetem o trigo e o centeio. Mesmo no Egito, tudo perdido, gado morto, úlcera, saraiva, ainda tinha trigo guardado, porque Deus sempre tem reservas. E a Bíblia vai dizer que um mês depois de Êxodo 9, vem Êxodo capítulo 12. O trigo que foi poupado da saraiva vai ser comido como pão sem fermento na noite da saída. O que Deus poupou no juízo, agora Ele usa para libertação. Que Deus nos abençoe, nos guarde no seu amor para todos sempre. Então, não se apresse. Agradeça por você ter sido poupado, guardado. Está escondidinho aí, não precisa não. Não precisa o mundo te ver. Muita gente preocupada com holofotes, né? Quer ser visto, quer ser sentido, quer ser, acho que até aclamado. Mas não é conhecido no céu. Entendido? Então deixa Deus guardar você. Amém? Vamos ouvir a canção da Fabuloso Deus, do Celio Show, canção linda. Esse é o nosso Deus, o Deus Todo-Poderoso. Amém?

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3: 10h22. Repita. 10h22.
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1: É isso aí, povo de Deus, são 10h28. Você está ouvindo Boas Novas. Eu quero, com muito carinho, agradecer o seu carinho de sintonia todas as manhãs com a gente aqui, tá? Povo de Deus, sempre sintonizadinhos aqui conosco. Muito obrigada, gente, pelo carinho de sintonia. Deus abençoe a vida de todos os amados amigos e ouvintes deste programa. Não seríamos programa Boas Novas com tantos anos de estrada sem o carinho dos irmãos. Um abraço carinhoso para todos vocês. Vamos lá, Patinho.
2: Nós temos ouvintes aqui. Alô, Jarlan, a paz do Senhor, querida. Ela tá ouvindo e mandou um áudio. Vamos ouvi-la.
3: Bom dia, irmão Patinho. Aqui quem fala é a irmã GG.
2: Rapidamente aqui, deixa eu organizar bem aqui para sair direitinho o áudio da minha irmã, tá? Está acompanhando a nossa programação. É, a gente agradece pelo carinho. Vamos organizar de novo aqui o áudio para sair legal. Vamos ouvir.
3: Bom dia, irmão Patinho, paz do Senhor. Aqui quem nos fala é a irmã GG, né? Estamos passando para pedir aí o hino aí, Santifica. Quem canta é a Luciana.
2: A Luciana.
3: Eu ofereço aqui para minha esposa, aqui na Vila Reginaldo. Para os meus meninos, Betuel, Pedro, Valentim, e para todos os irmãos que estão sintonizados, né? Aí nos Boas Novas. E os irmãos lá do Bairro Novo, Congregação Adonai, Rua Primavera. Deus abençoe. Estamos aqui ligadinhos aqui.
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2: Então é isso. A gente agradece, GG, pela sua participação, a você, esposo, família. Tá, nós vamos tentar encontrar aqui a canção pedida por você para a gente estar tocando, tá bom? Então vamos aqui também mandar um alô especial, tá? Um alô especial a todos. Alô Dalva de Bubasa também, que está na nossa companhia. É, o irmão Antônio Silva também, né? Ele está diretamente ali em Centrinho.
5: Bota aí o hino Caminhoneiro de Jesus. Caminhoneiro. Para todos os nossos irmãos aí. Lembrando do. Ouvindo o programa toda a Baixada Maranhense, nossos irmãos, nossos motoristas, caminhoneiro abençoado de Jesus, bota aí o hino Caminhoneiro de Jesus, a nosso irmão Lampião.
6: Também quero mandar uma luz especial a todos vocês aí, aos
5: nosso irmão ali,
6: Bela Vista, Igarapé,
5: nosso irmão.
6: É o Maranhão,
5: sabe? Oliveira, motorista, na rolante de um caminhão, ele é herói, irmão Oliveira. O homem faz é chutar carro na estrada.
2: Pronto, a gente manda um alô especial para todos. O irmão Antônio Silva, diretamente do povoado Centrinho, Conceição do Lagoa Sul. Alô, irmão Lampião, né? Ali em Olho d'Água, né? De Lagoa Sul também, a família, a todos vocês, um forte abraço. Irmã Ali, vamos lá de mais oferecimentos. Vamos aí de mais participações dos nossos queridos ouvintes que estão na nossa companhia. Quero mandar um alô especial a todos os nossos queridos irmãos ouvintes do programa Boas Novas, que também são aqui do grupo, né, da família Boas Novas, que sempre estão sintonizados conosco, né? Quero mandar um alô especial aí para a irmã Irene de Arari, também a Ana Lúcia de Matões do Norte, a Antônia Pinto em Arari, a Bárbara em Colombo ali de Itapecuru Mirim, a Lobireco do Jaguari, Bibi no conjunto do Hélio aqui em Vitória do Merim, a Cota Diniz em Santo Antônio também, ali em Arari, a Daiane no povoado Teso, lá em Penalva, que é o 20 do programa Boas Novas, né? Alô você também, a Deca em Capoeira Grande já participou do programa hoje, a Dinalva do Tiriricau. Alô irmão Domingos Carvalho, na cidade de Anajatuba, nosso querido irmão Edson, no povoado Pedras ali, município de Monção. Alô Elielton, aqui no conjunto Nova Vitória. Alô Francisco Marques em Fazenda Nova, Pio 12. Alô irmã Francisca em Tabocal, irmã Irene em Arari, irmã Marinês também aqui no Jaguari. Irmã Marinês, um abraço a senhora e toda a sua casa, tá? A irmã Nazaré também, a irmã Cione no povoado Colombo ali de Itapecuru Mirim, ali em Santo Antônio, irmã Dulce, irmã Mocinha em Pedrinhas de Anajatuba. Alô Borego, Irmão Borego também, ouvinte do programa Boas Novas, né? Grande abraço, Alô Carlito, irmã Maria, na cidade de Arari, Isabel em Cachoeira também, Jacilene no povoado Zé Maria, a Josi no povoado Conduru de Penalva também, Alô Carliane do bairro Novo Leôncio, no povoado Raposo em Monção, né? Lá também no povoado, vamos ver, a Larissa, o Riquelme, aquele abraço, Alô Expedito, Lindinalva, todos lá em Tucum, Cajari, Alô Luciano, né? Que já está no Maranhão, né? Um grande abraço também para você e família, tá? Maria do Carmo, Olho d'Águas do

0: Caru, é Maria Matos também na Rua da Paz, também a Maria Santa em Olinda Nova, Marinete Matões do Norte, é o Maranhão, tá? O Maranhão ouvindo a programação, alô Silvana no Paiol, também aquele abraço, né? Hoje vamos também olhar Sila, Doninha, todo esse povo de São Benedito, quero mandar um alô especial, alô Zé Maria, alô Dona Lourdes também, ali no bairro da Tijuca, em São Benedito, hoje queremos ver vocês todos lá no culto, viu? Em Santa Rosa, grande cruzada que estará acontecendo, né? Todo o campo estará presente e a nossa querida irmã Ali estará ministrando a palavra de Deus. Que bom eu poder rever nossos amigos e irmãos da região do Japão. Estaremos juntos hoje a partir das 19 horas nesse culto de louvor, de adoração ao Rei Jesus, tá? Alô, Maria Sardinha, ela mandou aqui um áudio, vamos ouvir.
1: Jusi no povoado com...
2: Bom dia, irmão Padre.
0: Bom dia.
2: Tá pensando que já me esqueci que você vinha buscar seu padre no meio? Eu quero que você...
1: Aquele abraço, alô.
0: Vamos buscar esse pato, Nani, pegar a moto, vamos lá.
2: 26, a famosa Jerusalém. É da
0: Arca. 26, prepara aí, Nani.
2: Pra vocês que eu falei, tô esperando.
0: Nós vamos fazer assim, Maria Sardinha. Na hora que terminar. Tá bom, na hora que terminar o programa aqui, eu vou pegar a moto. Nós vamos de moto, Nali. Lá onde Maria Sardinha buscar esse pato. Nós vamos buscar esse pato agora, daqui a pouco aí, viu? Dá logo um banho nele pra ele vir todo cheirosinho, mas nós vamos buscar. Eita, Maria Sardinha, até uma bênção, tá? Nós vamos buscar esse pato até hoje. Não vai passar de hoje, tá? Marisete, bom dia, Marisete, você fala da onde, querida? Mandou só bom dia aqui, a gente manda um alô pra você também, e é isso aí, gente, tá? Então nós vamos ouvir mais canções, são 10 horas e 36 minutos, vamos encerrar,
3: vamos,
0: né, amor?
3: Vamos encerrar porque o irmão Riba tá me esperando lá na igreja, nós organizarmos o seminário, ele já mandou mensagem aqui.
0: Riba Nogueira? Não, mas nós vamos buscar o pato primeiro.
3: Não,
0: vamos buscar. Deixa eu atender aqui, olha, eu tô devendo aqui a Dona Maria, mãe de nega lá da Coreia, em Arari, quero mandar um alô especial pra ela, um cheiro, agradecer a ela pelo carinho, ela disse que é católica, Ana Ali, mas não perde o programa evangélico. Glória. A filha dela já é crente, vai pra igreja, ela dá apoio, tudo, e ela ama o programa Boas Novas, é ouvinte de carteirinha, tá? Dona Maria, um cheiro no seu coração, ela pediu aqui a canção Galileu de Marcos Antônio, nós vamos tocar com muito amor, com muito carinho pra senhora, viu, Dona Maria? Obrigado pelo carinho, tá? Obrigado por deixar a irmã Ali, irmão Edinaldo, adentrar o seu lar com a palavra de Deus através das ondas sonoras da Rádio Cidade. Como eu costumo dizer, esse programa é feito com muito amor. Muito amor. São 24 anos de programa Boas Novas, onde Deus tem sim mudado vidas, tem abençoado vidas, tem cuidado de vidas através da sua palavra, né, pregada através dos louvores entoados, tocados aqui pela essa emissora, e tem encontrado corações que necessitam ouvir a voz de Deus através dos louvores, e vidas têm sido transformadas para a glória de Deus. E quando a gente tem uma ouvinte, Dona Maria, que nem a senhora, a gente só tem a agradecer a Deus, tá? Muito obrigado mesmo pelo carinho, tá? Comigo, com a minha esposa, com meu filho Emanuel Feliciano e com a família Boas Novas, tá? Dê um cheiro na nega em nosso nome, nega, dê um cheiro na sua mamãe, Dona Maria, também em nosso nome, e eu quero abraçar todo esse povo lindo do bairro Coreia aí na cidade de Arari. Eu mando um cheiro pro meu amigo Gago, tá? Gago, aquele abraço, filhão, Deus te abençoe sempre. Gente, chegando no finalzinho de mais uma edição do programa Boas Novas, tá? Lembrando que de segunda a sexta o irmão Edinaldo tá rodando para São Luís como taxista, tá? Você que necessita dos nossos trabalhos pode entrar em contato conosco. Deus nos abençoou, compramos um carro maior de 7 lugares para dar conforto para cada um de vocês, tá bom? E Deus tem cuidado de nós através da vida de cada um de vocês. Você que necessita tirar documento, você que necessita ir para perícia, você que necessita ir para uma consulta, você que necessita ir para o aeroporto, qualquer viagem, tá? Não só São Luís, mas São José de Ribamar, a gente tem levado muita gente também, tá? Para perícia, também para viagem, tá? Necessitando dos nossos trabalhos, não é só de segunda a sexta, não. Às vezes precisa de uma viagem, de um frete aos domingos, para o aeroporto, algum local, pode entrar em contato conosco, tá? Será uma honra poder atendê-los. eu costumo dizer e vou repetir, foi um presentão de Deus, foi uma porta mesmo que Deus abriu para nós nesse trabalho.

0: E com isso, gente, tem dado para mim me sustentar financeiramente, mas principalmente conhecer novos amigos, novas pessoas, e estão se tornando grandes amigos, né? São histórias, tá? Preste bem atenção no que eu quero dizer aqui. Eu tava falando um dia desse aí, conversando com uma pessoa, Nali. Eu não sei nem se eu comentei contigo, amor. Eu tenho levado muita gente. Preste bem atenção, eu tenho levado muita gente para o Aldenora Belo. Tenho levado muita gente com problema mesmo, questão de câncer, muitas, né? E não deixa de não ser algo assim, eu digo que de Deus, porque a gente vai ouvindo hinos no caminho, né? Daqui para São Luís, volta ouvindo hinos. A gente vai conversando com a pessoa, dando força um pelos outros. Muitos, graças a Deus, Deus tem cuidado, tem curado, tem retornado mesmo com saúde. Então, não deixa de não ser uma forma de a gente cuidar um dos outros, né? E eu costumo dizer que é um presentão de Deus, porque a gente vai falando de Jesus, vai falando das bênçãos de Deus, né? E a gente vai vendo e ouvindo relatos, né? De pessoas, e ali a gente passa a abraçar essa causa, né? E tem orado uns pelos outros e a gente tem conversado. Esses dias aí, dois ouvintes entraram em contato comigo, não só ouvintes, mas clientes, dizendo dos seus parentes, né? Que tiveram alta, que já estão em casa, às vezes foi uma outra cirurgia, mas Deus recuperou, já estão em casa porque a igreja esteve orando, né? E tudo isso para a glória de Deus, tá? Então, queridos, estamos aqui, o irmão Edinaldo está à sua disposição, irmã Nali também, para nós estarmos orando uns pelos outros, tá? E nosso trabalho aí também como taxista, precisando da gente, conte conosco também, tá? Deus abençoe a todos, amanhã Escola Bíblica Dominical em todas as congregações, e lembrando hoje, né, Nali?
1: Sim,
0: hoje,
1: senhor,
0: cruzada.
1: Na cruzada evangelística lá no povoado de Santa Rosa, nossa região do Japão.
0: Então, tchau, pronto. Meu povo. Fiquem com Deus. Tchau.

0: Queridos, rapidamente eu retornei aos microfones, porque ainda tem algumas pessoas que mandaram áudio, né? Alguns ouvintes aqui, mas eu quero ainda mandar um alô aqui rapidamente. A paz do Senhor aqui, quem fala é a irmã Patrícia. Gostaria de pedir o hino de Olião Oliveira, Sobrenatural, oferecer para minha mãe, Jovique, e todos os ouvintes do povoado São Lourenço. Olha, hoje estaremos aí, 5 horas da tarde, né? Para inauguração desse poço aí no São Lourenço, tá? Também quero mandar um alô especial para a Luísa, também de Arari, né? E como eu tava falando também, minha amiga Lulu, dona Lulu, né? Vó do nosso príncipe Heitor, né? Mãe da minha amiga linda Luana, família que eu amo, né? Muito especial essa família. Alô, seu Orlando. E ela mandou um áudio também, olha o que ela falou no seu áudio aqui.
1: Bom dia, igual eu, sou católica, mas ouço todos os sábados, sou ouvinte de cadeira cativa.
0: Olha que honra pra nós, dona Lulu, um abraço. A senhora sabe do carinho que eu tenho por você, sua família, né? Um povo do bem, um povo muito especial, e a gente agradece em você ser ouvinte, cadeira cativa do programa Boas Novas. Então, Deus abençoe a todos, encerraremos com os últimos louvores.

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4: Paris, 26 de setembro de 2026. Essas são as principais notícias deste sábado. Após uma imensa vigília com jovens no Estado de France, em Saint-Denis, norte de Paris, ontem à noite, o Papa Leão XIV realiza seu último dia de visita à capital francesa. Nessa manhã, o Sumo Pontífice se reuniu com migrantes na Casa Baquita, uma associação de apoio a estrangeiros. Nessa tarde ocorre o ponto alto da visita do Sumo Pontífice a Paris, uma missa na Praça da Concórdia, no coração da capital, para a qual cerca de 600 mil pessoas são esperadas e devem lotar a Avenida Champs-Élysées. De Paris, o Papa segue para Lourdes, no sudoeste da França, um importante local de peregrinação para católicos. A visita do Sumo Pontífice

e se encerra em Metz, no leste do país, na segunda-feira. Os rebeldes hutis do Iêmen, apoiados pelo Irã, lançaram nessa manhã novos ataques contra a Arábia Saudita, principal aliado dos Estados Unidos no Oriente Médio. Os insurgentes miraram na capital Riad e na cidade de Khamis Mushait, a maior do sudoeste do país, que abriga uma importante base aérea.

0: O Street Journal afirma que Trump seria cético quanto à disponibilidade de Teherã de atender às suas exigências. De acordo com o diário, o presidente americano também estaria cogitando retomar os ataques contra o Irã após as eleições de meio de mandato nos Estados Unidos em novembro. Os Estados Unidos e a China anunciaram a criação de um canal de comunicação para lidar com incidentes causados pela inteligência artificial. A decisão foi divulgada na sexta-feira, ao final de uma visita de Estado do presidente chinês Xi Jinping à Casa Branca. A inteligência artificial dominou as conversas entre o líder chinês e Donald Trump, que se comprometeram a estabelecer um diálogo sobre os riscos e benefícios dessa tecnologia. Segundo o comunicado, a próxima rodada de conversas entre Pequim e Washington deverá ocorrer até novembro. As forças ucranianas atacaram durante a noite a refinaria de petróleo de Ilsk, na região de Krasnodar, sul da Rússia, anunciou neste sábado o exército de Kiev. Em comunicado, as autoridades ucranianas também justificaram o ataque, afirmando que a instalação abastece as forças russas que combatem na Ucrânia. Esse foi o Giro Internacional. 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
4: Olá, este é o Giro de Notícias. Eu sou Breno Zonta e você acompanha os destaques do momento. Ao menos 7 pessoas morreram e 13 ficaram feridas em um acidente envolvendo um ônibus na BR-122, perto de Iraquara, cidade da região da Chapada Diamantina, na Bahia, na noite da última sexta-feira. Outras 2 pessoas, motoristas da empresa, não sofreram ferimentos. Por 7-3, o Supremo Tribunal Federal decidiu na última sexta-feira condenar o deputado federal

0: caçado Eduardo Bolsonaro, que representava o PL por São Paulo, por difamação contra a também deputada Tabata Amaral, do PSB de São Paulo. A pena definida pela maioria dos ministros é de 1 ano de detenção e multa de mais de R$80 mil. Em 2021, em uma rede social, o então deputado afirmou que um projeto de lei de Tabata sobre a distribuição de absorventes íntimos parece ter objetivo de atendimento a um lobby de uma empresa que fabrica produtos de higiene. O ministro do Supremo Tribunal Federal, André Mendonça, que também é vice-presidente do Tribunal Superior Eleitoral, determinou que as redes sociais Meta, X, TikTok e YouTube adotem medidas urgentes para impedir a replicação de um conteúdo que associa Flávio Bolsonaro, candidato do PL à presidência da República, e a retirada do título de padroeira do Brasil de Nossa Senhora Aparecida. A multa fixada é de R$50 mil por dia de descumprimento. O deputado estadual de Goiás, Hamilton Filho, do MDB, morreu na madrugada deste sábado em um acidente de carro na BR-050, na região de Cristalina, em Goiás. O parlamentar de 41 anos estava retornando de um compromisso de campanha. O veículo em que ele estava bateu contra um caminhão perto do aeroporto da cidade. Pelo Campeonato Brasileiro da Série B, o líder Vila Nova venceu mais uma, 2-0 para cima do Londrina na noite de sexta-feira, que manteve o time goiano na liderança do campeonato. O Novo Horizontino, vice-líder, empatou em 0-0 com o São Bernardo. Neste sábado, temos a continuação da 30ª rodada da Série B.
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1: Meio-dia. Repita. Meio-dia.
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0: Observatório Nacional, 11 horas, 59 minutos, 50 segundos.
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5: Meio-dia e 26 minutos. Repita. Meio-dia e 26 minutos.

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1: Meio-dia e 31 minutos.
2: Repita.
1: Meio-dia e 31 minutos.
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4: Em 2025, o Brasil registrou 1.450 feminicídios, o maior número desde a tipificação do crime em 2015. Mas ao contrário do que muita gente pensa, a violência física contra a mulher não é a predominante. De acordo com um balanço recente do Ligue 180, Central de Atendimento à Mulher, foram cerca de 105 mil denúncias de violência física em 2025, o que representa 15% do total. A violência vicária, aquela na qual o homem agride ou mata filhos ou parentes para atingir a mulher, chegou a quase 5% dos casos. A patrimonial representa 5,5% e a sexual 3%. No topo está a violência psicológica, com quase 50% dos registros. Esse tipo de violência acarreta uma série de consequências. De acordo com a perita e psicóloga forense Karen Neto, a violência psicológica pode provocar danos maiores do que a violência física.
5: Após vivenciar a violência psicológica, a mulher pode sofrer tanto o dano emocional, né, que são as reações de choro, de preocupação, as doenças somáticas, a tristeza, quanto ela ter um dano mais duradouro, quando se estabelece um quadro de transtorno mental, quando a mulher tem um quadro de ansiedade, um quadro de estresse pós-traumático. Então, é quando essa doença, esse sintoma, deixa de ser um sintoma isolado e ele se perpetua em uma doença. Só que existe uma grande dificuldade, porque ela é difusa, ela não é de fácil identificação nem para as mulheres. Ela parte de condutas que elas não estão, né? As mulheres conseguem identificar condutas mais aparentes, que é a humilhação, ridicularização, onde o homem fala para a mulher, ele descaracteriza essa mulher, ele deprecia as iniciativas dela, ele dá apelidos, ele é sarcástico com essa mulher e ele dá um tom de brincadeira. Tu é nervosa demais, eu só tô brincando, é uma impressão tua.
4: A psicóloga participou de uma edição do podcast Ela Tem o Que Falar, uma iniciativa do Ministério Público de Minas Gerais que debate todos os meses temas sobre a violência contra a mulher. A especialista é uma das criadoras do IAVP, Instrumento de Avaliação Psicológica, um questionário feito para identificar as ações do agressor.
5: E a VP ajuda, inclusive, os profissionais do sistema de segurança e justiça a identificar o que é um dano emocional e os profissionais de saúde e assistência o que é uma conduta criminosa. Ajuda todas as áreas, inclusive para a mulher ter acesso aos direitos, porque hoje a gente tem a lei da priorização do atendimento à mulher, que a mulher tem prioridade no atendimento psicológico, mas tem que se identificar que ela é uma vítima de violência. A mulher tem direito ao afastamento do trabalho, né? E recebeu o auxílio doença ou BPC Loas por ser vítima de violência, mas isso tem que estar claro. A mulher tem direito ao auxílio aluguel, tem priorização no programa Minha Casa Minha Vida do governo federal. Só que isso tem que chegar nos órgãos. E o IAVP é uma forma disso chegar estruturado, não num discurso desconectado, que é um discurso normal de toda vítima.
4: Mulheres em situação de violência que desejarem obter informações sobre seus direitos e os serviços da rede de proteção ou registrar uma denúncia, podem buscar atendimento por meio da Central de Atendimento à Mulher, Ligue 180. O serviço é de graça, funciona 24 horas por dia, todos os dias da semana e oferece acolhimento, orientação e encaminhamento para os serviços especializados de atendimento às mulheres em situação de violência. Do Ministério Público

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1: 13 horas.
2: Repita.
1: 13 horas.
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4: Chapecoense chegou a Medellín, na Colômbia, para um reencontro marcado pela memória e pela amizade. Neste sábado, a equipe enfrenta o Atlético Nacional em um amistoso que resgata a história dos dois clubes quase 10 anos após a tragédia aérea de 2016. Durante o voo até o país sul-americano, a tripulação preparou uma homenagem especial para a delegação da equipe catarinense.
5: Um encontro muito significativo, com motivo da comemoração dos 10 anos de aquele trágico acidente que marcou profundamente a história do clube del futebol e de milhões de pessoas ao redor do mundo. Hoje, 10 anos depois, este viaje representa muito mais que chegar a um destino ou disputar um partido. Es también un encuentro con la memoria, un homenaje a quienes ya no están y una muestra de que su legado continúa vivo en cada jugador. Cada integrante del club y cada persona que lleva con orgullo los colores del Chapecoense. En nombre de toda la tripulación queremos expresar nuestro respeto y decirle que es un privilegio acompañarlos a una ocasión tan especial.
4: O gesto emocionou o clube, que compartilhou o momento nas redes sociais e agradeceu ao povo colombiano pelo carinho com os eternos campeões. O confronto deste sábado terá como palco o estádio Atanasio Girardot, em Medellín. Dessa forma, o local seria sede da primeira partida da final da Copa Sul-Americana de 2016, justamente entre Atlético Nacional e Chapecoense. A decisão, no entanto, nunca saiu do papel. O acidente aéreo que matou 71 pessoas, entre jogadores, integrantes da comissão técnica, dirigentes, jornalistas e tripulantes, interrompeu a trajetória da equipe brasileira na competição. Após a tragédia, o Atlético Nacional pediu à Conmebol que declarasse a Chape como campeã da Sul-Americana. Assim, a entidade aceitou o pedido e concedeu o título ao clube catarinense, em uma demonstração de solidariedade que marcou a relação entre as duas equipes. Agora, em 2026, os times voltam a se encontrar no mesmo estádio que receberia a final daquela competição. Por fim, o amistoso recebeu o nome de O Jogo da Amizade Eterna, uma representação de um novo capítulo na história construída pelos clubes após a tragédia. Agência Rádio Web, produção e reportagem, Daniela Esperon.
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0: Coisa linda!
1: 13 horas e 15 minutos.
2: Repita.
1: 13 horas e 15 minutos.
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2: 13:31. Repita. 13:31.
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3: O Dia Internacional para o Acesso Universal à Informação, celebrado em 28 de setembro, também inspira iniciativas de transparência no setor privado. Segundo estudo realizado pela HSR Specialist Researchers, 98% dos clientes consideram a confiança um fator decisivo na hora da compra. Para Mariana Augusto, gerente de comunicação da Arcos Dourados Brasil, operadora do McDonald's no país, o consumidor de hoje não quer apenas o produto.
4: A relação entre as empresas e os consumidores, ela vem evoluindo muito nos últimos anos. As pessoas, elas não querem só receber a sua refeição. Elas querem compreender mais sobre a composição dos ingredientes daquele alimento, como que ele é preparado, colocando a qualidade em primeiro lugar. Então, claro, elas esperam mais transparência nessa relação.
3: A transparência que gera confiança também pode significar mostrar ao consumidor o que acontece por trás do balcão. É o que o programa Portas Abertas, criado pelo McDonald's há 12 anos, propõe ao abrir as cozinhas para o público. De acordo com Mariana Augusto, mais de 10 milhões de pessoas já visitaram as cozinhas da rede.
4: Ao invés de contar o que nós fazemos, a gente abre a nossa cozinha e mostra como tudo acontece, desde os ingredientes até o momento que o sanduíche chega à bandeja. E o mais legal de tudo é perceber que a nossa cozinha, ela tem exatamente o que você tem na sua casa. A gente acredita que numa ponta a gente tem as cozinhas abertas para que na outra a gente tenha a confiança da sua família em acompanhar tudo de perto. É a melhor forma de ver todo o carinho que a gente coloca no preparo de uma ponta a outra da cozinha.
3: Nos últimos 3 anos, mais de 870 mil pessoas avaliaram a visita ao Portas Abertas. Mais de 98% disseram que a percepção sobre o McDonald's melhorou ou melhorou muito após a visita. Para quem quiser viver essa experiência, é simples. Basta procurar o gerente do restaurante mais próximo e pedir para fazer o tour gratuito. Produção e reportagem, Agência Rádio Web.

0: Mari Fernandes, uma salva de palmas, galera. Mari.
1: Agora eu senti o clima de hit.
0: Que pancada.
1: Não foi, não?
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0: 13 horas e 46 minutos.
1: Repita.
0: 13 horas e 46 minutos.
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1: 14 horas e 1 minuto.
2: Repita.
1: 14 horas e 1 minuto.
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3: É 15!
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4: O Brasil precisa mais que dobrar os investimentos em infraestrutura para superar o déficit histórico do setor e se aproximar dos padrões internacionais. É o que aponta um estudo da Confederação Nacional da Indústria. Em 2024, foram investidos quase 267 bilhões de reais em infraestrutura. Mas, para atender a demanda, seriam necessários cerca de 550 bilhões de reais por ano. De acordo com Ramon Cunha, especialista em infraestrutura da CNI, o país deve criar condições favoráveis para atrair recursos.
5: A CNI estima que em 2026, o país deve alocar cerca de 300 bilhões de reais no setor, frente a uma necessidade que se aproxima dos 600 bilhões. A experiência internacional, ela mostra que para alcançar um salto dessa magnitude, não basta o simples aperfeiçoamento dos instrumentos vigentes de financiamento. É fundamental que o país consiga alcançar um ambiente econômico e institucional sólido, com regras previsíveis e com instrumentos de financiamento que reflitam as reais necessidades do mercado, amparadas em projetos de qualidade com maturação no médio e longo prazo.
4: O estudo da CNI analisou dados de 2010 a 2024 e avaliou diferentes fontes de recursos, como bancos públicos, bancos comerciais,

reais e fundos de investimento. A publicação apresenta a composição pública e privada dos recursos destinados aos segmentos de transportes, energia, telecomunicações e saneamento básico. Na última década, o financiamento privado em infraestrutura ganhou protagonismo. A participação das fontes privadas passou de 29,3% entre 2010 e 2014 para

0: Investimentos públicos recuaram. A CNI alerta que não existe uma única fonte capaz de financiar a infraestrutura de que o Brasil precisa. O investimento público é considerado fundamental, mas é necessário avançar para um modelo em que esses recursos sejam usados de forma estratégica, com maior capacidade de reduzir riscos e atrair investidores. Produção e reportagem, Agência Rádio Web.
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0: 14 horas e 15 minutos. Repita. 14 horas e 15 minutos.
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1: 14 horas e 32 minutos.
2: Repita.
1: 14 horas e 32 minutos.
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2: A aproximação das primeiras mudanças da reforma tributária, que passa a substituir gradualmente os impostos atuais a partir de 2027, com o IBS, Imposto sobre Bens e Serviços, e ICBS, Contribuição sobre Bens e Serviços, acende um alerta no setor produtivo. Segundo dados da Fiesp, Federação das Indústrias do Estado de São Paulo, 48% das empresas ainda não iniciaram nenhuma ação de transição e 44% desconhecem regras básicas como a opcionalidade na apuração regular de créditos. Alexandre Perê, administrador e coordenador do Grupo Temático Gestão de Pessoas no CRAMG, Conselho Regional de Administração de Minas Gerais, fala sobre como a reforma tributária pode afetar na prática o caixa e os preços das pequenas e médias empresas a partir de 2027.
3: A reforma tributária não é uma demanda exclusiva da contabilidade, é uma variável estratégica de sobrevivência corporativa. Quase metade das organizações permanece sem diretrizes de transição, desconsiderando que a extinção do PIS e do ICMS impacta diretamente a precificação, os contratos e as margens de lucro. Para preservar a saúde financeira da empresa, é importante fazer um diagnóstico emergencial imediato. A gestão integrada das áreas comercial, jurídica e financeira é vital.
2: Para especialistas, o maior erro dos gestores tem sido tratar a reforma apenas como uma mudança na área fiscal ou contábil, ignorando os reflexos operacionais e estratégicos em setores como financeiro, comercial e jurídico. O administrador destaca ainda o que o empresário precisa fazer agora para se preparar e evitar perdas financeiras durante a transição.
3: Para mitigar perdas financeiras, o empresário deve iniciar a transição por meio de três ações imediatas de governança. A primeira é instituir um comitê multidisciplinar, envolvendo as áreas comercial, jurídica e financeira, pois o impacto não é apenas contábil. A segunda medida é realizar a revisão dos contratos de longo prazo, inserindo cláusulas de reajuste que prevejam a extinção dos tributos atuais.

0: Por fim, é fundamental simular o impacto no capital de giro, avaliando se a empresa optará pelo sistema de créditos regulares ou se permanecerá integralmente no Simples Nacional.
1: Os planejamentos estratégicos e tributários são fundamentais para garantir a continuidade do negócio. Produção e reportagem, Priscila Mendes.
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1: 15 horas.
2: Repita.
1: 15 horas.
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4: O governo federal projeta para o próximo ano realizar um novo leilão que irá conceder as ferrovias dos três estados da região sul do país à iniciativa privada. A proposta inicial da Agência Nacional dos Transportes Terrestres, a ANTT, é dividir os trechos em lotes separados. Mas, na avaliação dos estados, essa proposta vai afastar investimentos totais nos trechos, deixando-os concentrados apenas no estado do Paraná. Para tentar reverter a decisão, o Banco Regional de Desenvolvimento do Extremo Sul, BRDE, assinou nesta segunda-feira um contrato para novos estudos estratégicos sobre a chamada Malha Sul Ampliada. Ficará responsável pelo levantamento a empresa Álvares e Marçal Consultoria. E o diretor de planejamento do BRDE, Leonardo Busato, acredita que com esses estudos será possível entregar ao governo federal as demandas regionais para a elaboração de um melhor projeto de concessão das ferrovias.
5: Desse movimento integrado, né, trabalhando em conjunto, numa visão regional, né, e aqui um papel fundamental do CODESUL, governador, né, justamente porque não é fácil, né, mas cada estado tem os seus interesses. Acho que o BRDE representa, o braço financeiro do CODESUL representa essa união de esforços e, como eu digo, né, além do banco que financia, a gente tem que olhar o desenvolvimento como um todo. Então, acho que o BRDE, com a contratação de uma excelente consultoria, né, do consórcio Álvares Marçal, esse projeto de Baixada do BR, que a gente já conhece de outros trabalhos, vai poder proporcionar ao governo do federal aquilo que eles não fizeram, né, que é uma discussão de base, discussão com quem produz, discussão com os estados, o que interessa aos estados, Rio Grande do Sul, Santa Catarina e Paraná.
4: Os estudos abrangerão análises estratégicas, técnicas, operacionais, institucionais, econômico-financeiras e regulatórias relacionadas à malha ferroviária dos quatro estados membros. Isso porque ele também vai incluir, neste caso, o Mato Grosso do Sul, além dos três estados da região sul, Paraná, Rio Grande do Sul e Santa Catarina. A proposta é desenvolver diagnósticos e apontar alternativas que contribuam para a modernização, a integração e o aumento da competitividade. A expectativa é que ainda neste ano os resultados já sejam entregues ao Ministério dos Transportes e à ANTT. Produção e reportagem, Eduardo Amaral.
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0: 15 horas e 15 minutos.
1: Repita.
0: 15 horas e 15 minutos.
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1: 15:31.
2: Repita.
1: 15:31.
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3: Você sabia que o cuidado com os olhos precisa começar ainda no primeiro ano de vida? Segundo o CBO, Conselho Brasileiro de Oftalmologia, a primeira consulta completa precisa ser feita entre 6 e 12 meses de vida, com o objetivo de detectar e tratar precocemente falhas do desenvolvimento visual. Da infância até a adolescência, é necessária uma reavaliação periódica, porque a fase escolar é considerada de maior surgimento e crescimento de casos de miopia. Esse acompanhamento segue na fase adulta, mesmo que não tenha sintomas. O diretor do CBO, Mauro Goldbaum, relata os sinais que podem indicar a necessidade de usar óculos.
4: O embaçamento visual, a dificuldade de enxergar principalmente para longe, cansaço visual, sensação de que está tendo dificuldade de ler por um tempo maior, muitas vezes franzir a face, coceira nos olhos, esse pode ser um sinal também. E a gente tem a questão ao redor dos 40 anos, que é a dificuldade para perto. A gente também sugere que seja necessário algum tipo de óculos.
3: O diagnóstico precoce de doenças oculares é essencial porque a maior parte das causas de cegueira e de deficiência visual no Brasil é evitável e tratável. O especialista alerta para os sintomas que podem indicar algo mais grave.
4: Embaçamento agudo de visão, a progressão do grau, se o grau aumentou, mudou, geralmente ele não provoca um sintoma, uma mudança aguda. Então, se um dia para o outro, em 2 dias houve uma mudança importante na visão com maior embaçamento, deve ser procurado num espaço breve o oftalmologista. Sintomas que não são de embaçamento, então manchas ou sombras, flashes e, claro, sintomas não visuais, olho vermelho, dor ocular.
3: O assunto foi discutido durante o 70º Congresso Brasileiro de Oftalmologia, que ocorreu entre os dias 9 e 12 deste mês em Salvador. O CBO lançou um documento com recomendações de periodicidade de consultas oftalmológicas por faixa etária, do recém-nascido ao idoso, além de orientações para quem tem diabetes, histórico familiar de glaucoma ou outras condições de risco. Produção e reportagem, Carolina Cassola.
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1: 16:02.
2: Repita.
1: 16:02.
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4: Os gastos do Poder Judiciário chegaram a 164 bilhões e 600 milhões de reais em 2025. De acordo com os dados do relatório Justiça em Números do Conselho Nacional de Justiça referentes a 2025, este é o maior valor desde 2009, quando teve início a série histórica do CNJ. As despesas com pessoal cresceram 9% em relação a 2024 e chegou a 148 bilhões e meio de reais, o equivalente a mais de 90% de tudo o que o judiciário gastou no ano. Coordenadora de pesquisas orçamentárias do Justa, Taciana Santos, fala que ao analisar os dados no Justiça e Orçamento da plataforma Justa, se observa que as instituições de justiça de vários estados têm aumentado o gasto acima dos gastos da própria unidade federativa.
5: Então, de fato, a gente sabe que alguns setores do serviço público demandam mais gastos de pessoal, como saúde, educação, e talvez seja o caso das instituições de justiça, mas a gente entende que é importante que todos os setores se atenham aos limites colocados pela Lei de Responsabilidade Fiscal e que esses limites respeitem, inclusive, as regras do teto salarial, para que se mantenha a transparência e a credibilidade em todas as instituições públicas, que inclui as instituições de justiça.
4: Santos acredita que uma forma de reduzir esses gastos é combater os chamados penduricalhos. Advogado e especialista em direito constitucional, Gilvêncio Farias Júnior, diz que pela perspectiva do direito constitucional, os gastos recordes do judiciário afrontam diretamente os princípios da moralidade e da eficiência da administração pública.
6: Nós vemos isso se repetir constantemente, por exemplo, no Executivo e no Legislativo Municipal, onde prefeitos, vice-prefeitos, secretários e vereadores, inclusive aqui no Maranhão, frequentemente tentam aumentar os seus próprios salários nos últimos 180 dias do mandato, violando frontalmente a Lei de Responsabilidade Fiscal. Então, seja na cúpula de Brasília,

0: Brasília, seja no interior do estado, o remédio é o mesmo. A sociedade precisa exercer o controle social e fiscalizar as contas públicas para estancar esses abusos.
1: O custo total do judiciário representou 1,3% do produto interno bruto do país no ano passado, além de 2,7% dos gastos da União, estados, Distrito Federal e municípios. Produção e reportagem.

0: 16 horas e 16 minutos.
1: Repita.
0: 16 horas e 16 minutos.
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1: Israel Rodolfo, tem dias que é melhor a gente nem ter saído de casa.

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1: 16:33.
2: Repita.
1: 16:33.
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2: A primavera pode ser ainda mais encantadora quando percebida pelo olhar da ciência, além do desabrochar das flores e do comportamento de insetos e dos animais. No início da estação, quando o dia e a noite têm praticamente a mesma duração

0: de 12 horas, a posição da Terra ao longo de sua órbita e a inclinação do seu eixo fazem com que diferentes regiões do planeta recebam quantidades diferentes de luz e calor ao longo do ano. São esses fenômenos que possibilitam que muitas espécies floresçam, brotem e se tornem mais ativas neste período até a chegada do verão em 21 de dezembro. Quem nos fala sobre essa transformação é Jusina Nascimento, astrônoma do Observatório Nacional, que é uma unidade de pesquisa ligada ao Ministério da Ciência, Tecnologia e Inovação, o MCTI.
1: E o que acontece a partir da primavera, durante a primavera? O comprimento dos dias, ele vai aumentando, porque a primavera é o caminho do verão. Então, o sol vai nascendo cada dia mais cedo, o sol vai se pondo cada dia mais tarde, até que no dia do verão você tem o maior dia e a menor noite.
0: O começo de uma estação não é definido pelo calendário, mas pela posição exata da Terra em sua órbita ao redor do Sol, o movimento do planeta e a inclinação do seu eixo de rotação, como explica Rodrigo Fernandes, colaborador parceiro do Laboratório Nacional de Astrofísica, o LNA, unidade do MCTI.
2: As estações do ano ocorrem estritamente devido à inclinação de aproximadamente 23,5 graus no eixo de rotação da Terra em relação ao seu plano orbital. E ao contrário do que muita gente imagina, não é a distância do Sol que muda o clima, mas qual hemisfério recebe a luz solar de forma mais direta ao longo do ano. Na primavera, passamos pelo equinócio. Isso significa que o Sol está cruzando exatamente a linha do Equador Celeste, distribuindo a luz, o calor, de forma quase idêntica entre os hemisférios norte e sul.
0: E tem mais ciência. A chegada da primavera traz mudanças nas condições meteorológicas de grande parte do país. Segundo o Instituto Nacional de Pesquisas Espaciais, o INPE, outra instituição ligada ao MCTI, a estação é marcada por uma transição gradual do período seco para meses com maior ocorrência de chuva e umidade em algumas regiões, especialmente a partir de outubro, no Sudeste, Centro-Oeste e Centro-Norte do país. A produção e reportagem, Denise Coelho.
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0: 16:51.
1: Repita.
0: 16:51.
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1: 17:04.
2: Repita.
1: 17:04.
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3: O Instituto Brasileiro de Geografia e Estatística, o IBGE, divulgou nesta quarta que o total de trabalhadores por conta própria formalizados no Brasil com o CNPJ, o Cadastro Nacional de Pessoas Jurídicas, atingiu 27,1% em 2025. É o maior percentual da série histórica. Em 2012, quando iniciou, eram 15%. Os dados são da Pesquisa Nacional por Amostras de Domicílios, o PNAD Contínua, Características Adicionais do Mercado de Trabalho. O levantamento mostra variações de acordo com o segmento analisado. Pela primeira vez, mais da metade dos trabalhadores por conta própria com CNPJ possui ensino superior completo. O pesquisador do FGV IBRE, Rodolfo Tobler, diz que autônomos com ensino superior entendem os benefícios de ter uma formalização, mas que esse talvez não tenha sido o principal motivo do aumento.
4: Atualmente a gente tem, por exemplo, como a gente vê, a questão do MEI, que é uma formalização que permite que a pessoa possa se aposentar, que tenha algum tipo de direito, que tenha algum tipo de benefício. Ao mesmo tempo também as pessoas que têm algum tipo de registro, CNPJ, elas podem também ter acesso a algumas linhas de crédito, alguns tipos de apoio financeiro mesmo, também até os meios de pagamento, né, conseguir ter mais máquinas para poder usar cartão para vender, ou usar Pix e tudo mais. Então a formalização acaba sendo um pouco mais enxergada como um benefício para essas pessoas que têm uma escolaridade mais elevada. Eu acho que é uma tendência natural. Mas eu não consigo associar de uma maneira tão direta assim de que realmente o aumento da escolaridade foi responsável por esse aumento da formalização. Mas acredito que há sim uma correlação entre os dois fenômenos.
3: A formalização entre empregadores e autônomos também atingiu recorde em 2025. 35% tinham empreendimento registrado no CNPJ. Tobler aponta que para pessoas com escolaridade menor, não é somente uma questão de falta de informação.
4: Muitas das vezes também a pessoa não tem ali a condição necessária, não é tão simples assim, apesar de ter facilitado muito essa questão da formalização nos últimos anos, abrir um CNPJ hoje é muito mais fácil do que já foi no passado, mas não dá para dizer que é só uma questão de formação, mas com certeza pessoas com menos escolaridade acabam tendo pelo menos um pouco menos de ideia, um pouco menos de informação sobre os benefícios de se formalizar e o quanto isso pode acabar ajudando ali o negócio dela a crescer ainda mais.
3: As mulheres têm índice de formalização maior, 36,7% contra 34,2% dos homens. Dentre as regiões, a formalização atinge o maior patamar no Sul, com 46,7%, e o menor no Norte, com 15,6%. Produção e reportagem, Carolina Prazer.
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0: 17 horas e 18 minutos. Repita. 17 horas e 18 minutos.
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1: 17:35.
2: Repita.
1: 17:35.
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3: Quase metade dos trabalhadores brasileiros, 47%, pretendem buscar um novo emprego nos próximos 6 meses, segundo pesquisa da Robert Half. Entre os principais fatores que motivam a procura por uma nova colocação no mercado de trabalho estão a busca por maior equilíbrio entre a vida pessoal e profissional, apontada por 43% dos entrevistados, melhores benefícios por 42% e mais possibilidades de trabalho remoto, mencionados por 35%. Ana Paula Mendonça, especialista em recrutamento e seleção e administradora registrada no CRAMG, ressalta porque o equilíbrio entre vida pessoal e profissional aparece como principal fator para quem pretende mudar de emprego.
4: A remuneração continua sendo muito importante, mas em alguns casos não compensa sozinha. Elas procuram condições que permitam manter um bom desempenho sem comprometer permanentemente a saúde, a família e a vida pessoal. E para as empresas, este dado também traz um alerta. O equilíbrio, ele não se resolve apenas oferecendo ações pontuais de bem-estar. O profissional pode até permanecer durante algum tempo, mas ele começa a olhar o mercado.
3: Já entre os profissionais que pretendem permanecer nos cargos atuais, os principais motivos estão relacionados a plano de carreira e oportunidades de desenvolvimento aparecerem empatados com 47%, seguidos pela realização profissional e o nível de flexibilidade, apontado por 45% dos entrevistados. A especialista em recrutamento e seleção destaca o que esse comportamento revela sobre as novas prioridades dos trabalhadores brasileiros em relação à carreira.
4: O que mudou foi o peso que elas passaram a ter e a disposição das pessoas para transformar uma insatisfação em movimentos de carreira. Esse comportamento, ele mostra que os profissionais estão avaliando a carreira de maneira mais ampla. E a questão ali de salário pode atrair alguém para uma vaga, mas são as lideranças e as condições de trabalho e as perspectivas de futuro que influenciam na sua decisão de permanecer ou não.
3: Segundo a pesquisa, o cenário indica que os trabalhadores continuam atentos às oportunidades, mas estão mais seletivos na hora de decidir por uma mudança. Produção e reportagem precisa.
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0: 17:50.
1: Repita.
0: 17:50.
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2: 18:01. Repita. 18:01.

0: Vitória da Fé, colocando o nosso coração a viver o testemunho e a palavra. Texto dos homens de Vitória do Merente, convido nesse momento a celebrar com fidelidade e fé a palavra, a deixar-se convidar por esse amor, por esse testemunho, pela presença da mãe que nos aproxima do seu filho Jesus. Por isso, confiante nesse ensinamento de amor e luz, acreditando que o projeto de Deus é para todo aquele que nele crê, iniciemos com fidelidade o nosso santo terço. Pelo sinal da Santa Cruz, livra-nos Deus nosso Senhor dos nossos inimigos. Em nome do Pai, do Filho e do Espírito Santo.
1: Amém.
0: Passamos juntos o oferecimento do nosso terço. Divino Jesus, nós oferecemos esse terço que vamos rezar, meditando os mistérios da nossa redenção. Concedei-nos as virtudes que nos são necessárias para bem rezá-lo e a graça de ganharmos as indulgências desta santa devoção. Toma-nos em tuas mãos e usa-nos como teus instrumentos para a renovação do mundo em Cristo. Abençoai o Santo Padre, o Papa, o nosso Bispo de

0: diocesano, todo clero religioso, todas as famílias, os excluídos e necessitados.
1: Diante do coração de Jesus, para bem viver e testemunhar a graça da fé, peçamos a Ele o nosso perdão.

0: Todo-Poderoso, tenha compaixão de nós, perdoe os nossos pecados e nos conduza à vida eterna.
1: Amém.
0: Pedindo a graça do Espírito Santo para iluminar a nossa oração, rezemos. Vinde, Espírito Santo, e enchei os corações dos vossos fiéis, e acendei neles o fogo do vosso amor. Enviai, Senhor, o vosso Espírito, e tudo será criado, e renovareis a face da terra. Oremos. Ó Deus, que instruíste os corações dos vossos fiéis com a luz do Espírito Santo, fazei que apreciemos retamente todas as coisas, segundo o mesmo Espírito, e gozemos sempre de sua consolação, por Cristo Senhor nosso. Amém. Ouçamos o Evangelho de hoje, que está em Mateus, capítulo 13, versículo de 1 a 23.
2: O Senhor esteja conosco.
0: Ele está no meio de nós.
2: Proclamação do Evangelho de Jesus Cristo segundo Mateus.
0: Glória a vós, Senhor.
2: Naquele dia, Jesus saiu de casa e foi sentar-se às margens do mar da Galileia. Uma grande multidão reuniu-se em volta dele, por isso Jesus entrou numa barca e sentou-se, enquanto a multidão ficava de pé na praia, e disse-lhes muitas coisas em parábolas. O semeador saiu para semear. Quanto semeava, algumas sementes caíram à beira do caminho, e os pássaros vieram e a comeram. Outras sementes caíram em terreno pedregoso, onde não havia muita terra. As sementes logo brotaram, porque a terra não era profunda. Mas quando o sol apareceu, as plantas ficaram queimadas e secaram, porque não tinha raiz. Outras sementes caíram no meio dos espinhos. Os espinhos cresceram e sufocaram as plantas. Outras sementes caíram, porém caíram em terra boa e produziram a base de 100, de 60 e de 30 frutos por semente. Quem tem ouvido, ouça. Os discípulos aproximaram-se e disseram a Jesus: por que falas ao povo em parábolas? Jesus respondeu: porque a vós foi dada o conhecimento dos mistérios do reino dos céus, mas a eles não é dado, pois a pessoa que tem será dado ainda mais, e terá em abundância, mas as pessoas que não têm será tirado até o pouco que tem. E por isso que eles lhe falam em parábola, porque olhando eles não veem, e ouvindo eles não escutam, nem compreendem. Desse modo se cumpre neles a profecia de Isaías: havereis de ouvir sem nada entender, havereis de olhar sem nada ver, porque o coração deste povo se tornou insensível. Eles ouviram com a má vontade e fecharam seus olhos para não ver com os olhos, nem ouvir com os ouvidos, nem compreender com o coração, de modo que se convertesse e eu os cure. Felizes sois vós, porque vossos olhos veem e vossos ouvidos ouvem. Em verdade vos digo, muitos profetas e justos desejaram ver o que vedes e não viram. Desejaram ouvir o que ouves e não ouviram. Ouvir, portanto, a parábola do semeador. Todo aquele que ouve a palavra do reino e não compreende, vem o maligno e rouba o que foi semeado em seu coração. Esse é o que foi semeado à beira do caminho, a semente que caiu em terra, em terreno pedregoso. E aquele que ouve a palavra e logo a recebe com alegria, mas eles não têm raiz em si mesmo, e de momento, quando chega o sofrimento ou a perseguição por causa da palavra, eles desistem logo. A semente que caiu no meio dos espinhos é aquele que ouve a palavra, mas as preocupações do mundo e a ilusão da riqueza sufocam a palavra, e eles não dão fruto. A semente que caiu na boa terra é aquela que ouve a palavra e compreende. Esse produz frutos, dá um 100, outros 60 e outros 30. Palavra da salvação.
1: Glória a vós, Senhor.
0: na alegria da fé, na partilha do Cristo que está em meio a nós. Somos testemunhas fiéis dessa graça. Somos testemunhas fiéis porque o projeto de Deus é para todo aquele que ouve. Ouve a mensagem, ouve com o coração, ouve e põe em prática. Iluminados por essa confiança, essa certeza de que o reino dos céus é para todo aquele que nele crê, iniciemos com confiança esse nosso santo texto.
1: Creio em Deus Pai Todo-Poderoso, Criador do céu e da terra, e em Jesus Cristo, seu único Filho, nosso Senhor, que foi concebido pelo poder do Espírito Santo, nasceu da Virgem Maria, padeceu sob Pôncio Pilatos, foi crucificado, morto e sepultado, desceu à mansão dos mortos, ressuscitou ao terceiro dia, subiu aos céus e está sentado à direita de Deus Pai Todo-Poderoso, donde há de vir a julgar os vivos e os mortos. Creio no Espírito Santo, na Santa Igreja Católica, na comunhão dos santos, na remissão dos pecados, na ressurreição da carne e na vida eterna. Amém. Pai nosso que estais no céu, santificado seja o vosso nome. Venha a nós o vosso reino, seja feita a vossa vontade, assim na terra como nos céus. O pão nosso de cada dia nos dai hoje, perdoai as nossas ofensas, assim como nós perdoamos a quem nos tem ofendido. E não nos deixeis cair em tentação, mas livrai-nos do mal. Amém.
0: Deus vos salve Maria, filha de Deus Pai, dai-nos a graça do acolhimento espiritual.
1: Ave Maria, cheia de graça, o Senhor é convosco. Bendita sois vós entre as mulheres, e bendito é o fruto do vosso ventre, Jesus. Santa Maria, Mãe de Deus, rogai por nós, pecadores, agora e na hora de nossa morte. Amém.
0: Deus vos salve Maria, Mãe de Deus, Filho, dai-nos a graça da transformação interior.
1: Ave Maria, cheia de graça, o Senhor é convosco. Bendita sois vós entre as mulheres, e bendito é o fruto do vosso ventre, Jesus. Santa Maria, Mãe de Deus, rogai por nós, pecadores, agora e na hora de nossa morte. Amém.
0: Deus vos salve Maria, esposa do Espírito Santo, templo e sacrário da Santíssima Trindade. Dai-nos a graça da fecundidade apostólica.
1: Ave Maria, cheia de graça, o Senhor é convosco. Bendita sois vós entre as mulheres, e bendito é o fruto do vosso ventre, Jesus. Santa Maria, Mãe de Deus, rogai por nós, pecadores, agora e na hora de nossa morte. Amém. Glórias ao Pai, ao Filho e ao Espírito Santo, como era no princípio, agora e sempre. Amém. Ó meu Jesus, perdoai, livrai do fogo do inferno, elevai as almas todas para o céu e socorrei principalmente aquelas que mais precisarem da vossa infinita misericórdia.
0: Ó Maria concebida sem pecado,
1: rogai por nós que recorremos a vós.
0: Jesus, manso humilde de coração,
1: fazei o nosso coração semelhante ao vosso.
0: Mãe Rainha vencedora três vezes admirável,
1: rogai por nós, abençoai as famílias do mundo inteiro e dai-nos a paz. Confie em teu poder e em tua bondade. Em ti confio com fidelidade. Confio cegamente em toda situação, mas no teu filho e na tua proteção.
0: Com alegria e fé cantemos.

0: do Senhor que está em meio a nós. Colocar em oração você que reza conosco nessa noite. Colocar para pedir ao Deus da vida que Ele abençoe. Também de forma especial, Domingos Alzeira, meu pai Antônio Grande, Dona Antônio, seu Pascoal e família, Laudenir e família, seu Antônio Carrapeta, Dona Sônia e família, seu Bispo e Graça, Zé Neres e família, Dona Dica Neném e família, colocando por Dona Juvenília lá em Povoado Arroz, a minha mãe Zona Terezinha no Alto São Francisco, toda a sua família, José Raimundo Pinto e Maria Pinto, e toda a família, nosso irmão Professor Moraes, pela nossa irmã França Leite, Cássio e família no Bairro Novo. Todos ali no churrasquinho da Preta, Dona Josefa e família lá no Arraial, também por Carlinhos no povoado São Luizinho. Contemplemos com alegria e fé os nossos mistérios dolorosos.
1: Primeiro mistério doloroso, agonia de Jesus nos ossos das oliveiras. Retirou-se Jesus com eles para um lugar chamado Getsêmani e disse-lhe: assentai-vos aqui enquanto eu vou ali orar. E tomando consigo Pedro e os dois filhos de Zebedeu, disse-lhe: então, a minha alma está triste até a morte. Ficai aqui e vigiai comigo. No momento mais difícil, Jesus sofre as mais entregas e se entrega a Deus, pois todo aquele que acontece está pensando por ele. Quantas vezes em momentos de dificuldade e dores rezamos com muita dor, com muito ardor a Deus, pois esta é um plano divino que se realiza como exercito a minha fé, a prática divina, previdência, isto é interpretado por acontecimento de várias luzes da fé.
0: Na experiência do Deus da vida, na experiência do amor, no nosso coração que é convidado e providência. Porque o Senhor, Ele vem ao nosso encontro e nos manifesta para viver o testemunho. O Senhor vem ao nosso encontro e nos faz perceber a grandeza da palavra, da partilha, a grandeza do amor. Ele saiu a semear, semeou semente, semeou amor, semeou vida. Mas quantos corações não ouviram? Quantos corações não receberam a semente? Quantos corações não se colocaram nesse protagonismo da fé e luz? Hoje, somos convidados e moldados a sermos testemunhas fiéis dessa graça. Então, não tenha medo. A alegria do Senhor, ela vem de encontro ao nosso coração. Não tenha medo. Faça com que a palavra, ela alcance não só você, mas alcance todas as pessoas que estão ao seu redor. Moldados nesse testemunho, colocamos em oração por todas as nossas crianças, pedindo ao Deus da vida que abençoe, ilumine a jornada de cada uma delas. Coloque em oração para Dona Zefinha, Dona Dica, Dona Sebastiana, Seu Dico, Maria Barbosa, João Batista, Didi Muniz, Mundico da Castanheira, Telmo, João Francisco, Dico Paixão, Dulcelina e Sara Emanuele, Paulo Flor, João Paixão, Maria Antônia, ele da Comunidade Santo Antônio, Seu Bernardo, toda sua família ali no Poraqueú. Colocar em oração nossa irmã Desterro, Marcelo e família, lá no Jussarauzinho, nossa irmã Laís Vitória, toda a família, Vital Mendes e Cotin Coque, Missinha e família, Dona Raimundinha e família, Cleide na Vila Diamante, Bárbara e família, Detinha e família, Luiz e Niula em Boca do Campo, Maria Rosa e Nazaré Chaves, seus filhos Carrinho e Benedito em Jussarauzinho. Na alegria da fé, colocando a nossa comunidade em oração, rezemos:
2: Pai nosso que estais no céu, santificado seja o vosso nome, venha a nós o vosso reino, seja feita a vossa vontade, assim na terra como no céu. O pão nosso de cada dia nos dai hoje, perdoai as nossas ofensas, assim como nós perdoamos a quem nos tem ofendido, e não deixeis cair em tentação, mas livrai-nos do mal.
3: Amém. Ave Maria, cheia de graça, o Senhor é convosco. Bendita sois vós entre as mulheres, bendito é o fruto do vosso ventre, Jesus.
2: Santa Maria, Mãe de Deus, rogai por nós, pecadores, agora e na hora de nossa morte. Amém.
3: Ave Maria, cheia de graça, o Senhor é convosco. Bendita sois vós entre as mulheres, bendito é o fruto do vosso ventre, Jesus.
2: Santa Maria, Mãe de Deus, rogai por nós, pecadores, agora e na hora de nossa morte. Amém.
3: Ave Maria, cheia de graça, o Senhor é convosco. Bendita sois vós entre as mulheres, bendito é o fruto do vosso ventre, Jesus.
2: Santa Maria, Mãe de Deus, rogai por nós, pecadores, agora e na hora de nossa morte. Amém.
3: Ave Maria, cheia de graça, o Senhor é convosco. Bendita sois vós entre as mulheres e bendita

0: do vosso ventre, Jesus.
1: Santa Maria, Mãe de Deus, rogai por nós, pecadores, agora e na hora de nossa morte. Amém.
2: Ave Maria, cheia de graça, o Senhor é convosco. Bendita sois vós entre as mulheres, e bendito é o fruto do vosso ventre, Jesus.
1: Santa Maria, Mãe de Deus, rogai por nós, pecadores, agora e na hora de nossa morte. Amém.
2: Ave Maria, cheia de graça, o Senhor é convosco. Bendita sois vós entre as mulheres, e bendito é o fruto do vosso ventre, Jesus.
1: Santa Maria, Mãe de Deus, rogai por nós, pecadores, agora e na hora de nossa morte. Amém.
2: Ave Maria, cheia de graça, o Senhor é convosco. Bendita sois vós entre as mulheres, e bendito é o fruto do vosso ventre, Jesus.
1: Santa Maria, Mãe de Deus, rogai por nós, pecadores, agora e na hora de nossa morte. Amém.
2: Ave Maria, cheia de graça, o Senhor é convosco. Bendita sois vós entre as mulheres, bendito é o fruto do vosso ventre, Jesus.
1: Santa Maria, Mãe de Deus, rogai por nós, pecadores, agora e na hora de nossa morte. Amém.
2: Ave Maria, cheia de graça, o Senhor é convosco. Bendita sois vós entre as mulheres, bendito é o fruto do vosso ventre, Jesus.
1: Santa Maria, Mãe de Deus, rogai por nós, pecadores, agora e na hora de nossa morte. Amém.
2: Ave Maria, cheia de graça, o Senhor é convosco. Bendita sois vós entre as mulheres, bendito é o fruto do vosso ventre, Jesus.
1: Santa Maria, Mãe de Deus, rogai por nós, pecadores, agora e na hora de nossa morte. Amém. Glórias ao Pai, ao Filho e ao Espírito Santo, como era no princípio, agora e sempre. Amém. Ó meu Jesus, perdoai, livrai do fogo do inferno, elevai as almas todas para o céu e socorrei principalmente aquelas que mais precisarem da vossa infinita misericórdia.
3: Ó Maria concebida sem pecado,
1: rogai por nós que recorremos a vós.
3: Jesus, manso e humilde coração,
1: fazei o nosso coração semelhante ao vosso.
3: Mãe rainha vencedora três vezes admirável,
1: rogai por nós, abençoai as famílias do mundo inteiro e dai-nos a paz. Confie em teu poder e em tua bondade. Em ti confio com fidelidade. Confio cegamente em toda situação, mas no teu Filho e na tua proteção. Amém.
3: Com alegria e fé cantemos.

0: conheço dois homens.
1: Quanto tempo com alegria e fé no nosso segundo mistério?
2: Segundo mistério doloroso, flagelação de Jesus Cristo. O governador tomou então a palavra: qual dos dois quereis que vos solte? Responderam: Barrabás. Libertou então Barrabás, mandou açoitar Jesus e lhe entregou para ser crucificado. O homem das multidões agora está só diante do poder dos homens. Ninguém levanta a mão para defendê-lo. Jesus é humilhado diante do povo calado. Uns desejosos de ver o açoite, outros sem palavras de ver o mestre em tal situação. Quantas vezes nós passamos por vexames, humilhações, mas o que aflora imediatamente é a vingança. Que possamos aprender com o Senhor a mansidão.
1: Na experiência da fé, o nosso coração é convidado sempre mais a testemunhar e a viver o amor, a levar esse amor por onde estiver e a levar e compreender os chamados. Esse chamado de Deus é para todo aquele que nele crê. Esse chamado de Deus é para que possamos viver a fé como fonte de misericórdia e luz. Por isso, deixar o nosso terreno fértil para receber e acolher a palavra é saber levar essa palavra a tantos corações que precisam. Há tantos corações que precisam viver o amor, há tantos corações que precisam sentir a graça, e muitas das vezes a graça, ela depende também da nossa ação, como filhos e filhas. Por isso, iluminados por esse testemunho em Deus, colocando o nosso coração a viver a verdadeira alegria de sermos adotivos e amados por Ele, que nosso coração possa render graças por tudo aquilo que Ele faz em nosso favor. Coloque o seu coração em oração nesse momento. Peçamos em oração por todos os jovens, para que Deus possa estar abençoando e iluminando cada coração, né? Que Deus possa iluminar também todas as nossas comunidades, a comunidade Todo Dia, São Félix, Japão, São Lourenço, nosso irmão Jaime, Dona Evarista, também todo o terço dos homens lá de São Lourenço, também nosso meu irmão Francisco e sua mãe, e as comunidades Riacho, Arroz, São Benedito, Caçoada, Braço Comprido, Santa Rosa, Santa Joana, Nonato Pereira e Doninha lá no Japão, também por todos os dirigentes das comunidades, Vieira no Riachão, Elisete e família, Maria Regina e família, Dona Aristotelina, todos lá no Tabocal, todos em Aranha, Itaquipetuba, na alegria da fé e da presença do Cristo que está em meio a nós, rezemos.
3: Pai nosso que estais no céu, santificado seja o vosso nome. Venha a nós o vosso reino. Seja feita a vossa vontade, assim na terra como no céu. O pão nosso de cada dia nos dai hoje. Perdoai as nossas ofensas, assim como nós perdoamos a quem nos tem ofendido. E não nos deixeis cair em tentação, mas livrai-nos do mal. Amém.
2: Ave Maria, cheia de graça, o Senhor é convosco. Bendita sois vós entre as mulheres, e bendito é o fruto do vosso ventre, Jesus.
4: Santa Maria, Mãe de Deus, rogai por nós, pecadores, agora e na hora de nossa morte. Amém.
2: Ave Maria, cheia de graça, o Senhor é convosco. Bendita sois vós entre as mulheres, e bendito é o fruto do vosso ventre, Jesus.
4: Santa Maria, Mãe de Deus, rogai por nós, pecadores, agora e na hora de nossa morte. Amém.
2: Ave Maria, cheia de graça, o Senhor é convosco. Bendita sois vós entre as mulheres, e bendito é o fruto do vosso ventre, Jesus.
4: Santa Maria, Mãe de Deus, rogai por nós, pecadores, agora e na hora de nossa morte. Amém.
2: Ave Maria, cheia de graça, o Senhor é convosco. Bendita sois vós entre as mulheres, e bendito é o fruto do vosso ventre, Jesus.
4: Santa Maria, Mãe de Deus, rogai por nós, pecadores, agora e na hora de nossa morte. Amém.
2: Ave Maria, cheia de graça, o Senhor é convosco. Bendita sois vós entre as mulheres, e bendito é o fruto do vosso ventre, Jesus.
4: Santa Maria, Mãe de Deus, rogai por nós, pecadores, agora e na hora de nossa morte. Amém.
2: Ave Maria, cheia de graça, o Senhor é convosco. Bendita sois vós entre as mulheres, e bendito é o fruto do vosso ventre, Jesus.
4: Santa Maria, Mãe de Deus, rogai por nós, pecadores, agora e na hora de nossa morte. Amém.
2: Ave Maria, cheia de graça, o Senhor é convosco. Bendita sois vós entre as mulheres, e bendito é o fruto do vosso ventre, Jesus.
4: Santa Maria, Mãe de Deus, rogai por nós, pecadores, agora e na hora de nossa morte. Amém.
2: Ave Maria, cheia de graça, o Senhor é convosco. Bendita sois vós entre as mulheres, e bendito é o fruto do vosso ventre, Jesus.
4: Santa Maria, Mãe de Deus, rogai por nós, pecadores, agora e na hora de nossa morte. Amém.
2: Ave Maria, cheia de graça, o Senhor é convosco. Bendita sois vós entre as mulheres, e bendito é o fruto do vosso ventre, Jesus.
4: Santa Maria, Mãe de Deus, rogai por nós, pecadores, agora e na hora de nossa morte. Amém.
2: Ave Maria, cheia de graça, o Senhor é convosco. Bendita sois vós entre as mulheres, e bendito é o fruto do vosso ventre, Jesus.
4: Santa Maria, Mãe de Deus, rogai por nós, pecadores, agora e na hora de nossa morte. Amém.
3: Glórias ao Pai, ao Filho e ao Espírito Santo, como era no princípio, agora e sempre. Amém. Ó meu Jesus, perdoai, livrai do fogo do inferno, elevai as almas todas para o céu e socorrei principalmente aquelas que mais precisarem da vossa infinita misericórdia.
1: Ó Maria concebida sem pecado,
3: rogai por nós que recorremos a vós.
1: Jesus, manso humilde de coração,
3: fazei o nosso coração semelhante ao vosso.
1: Rainha vencedora três vezes admirável,
3: rogai por nós, abençoai as famílias do mundo inteiro e dai-nos a paz. Confio em teu poder e em tua bondade. Em ti confio com fidelidade. Confio cegamente em toda situação. Mãe, no teu filho e na tua proteção.
1: Amém. Com alegria e fé cantemos.

0: Sou dois homens.
1: Contemplemos com alegria e fé nosso terceiro mistério.
2: O terceiro mistério doloroso, coroação de Jesus com uma coroa de espinho. Depois traçaram uma coroa de espinho, meteram-na na cabeça e puseram na mão uma vara. Dobrando o joelho diante dele, diziam com escárnio: salve o rei dos judeus. Jesus agora enfrenta um caminho doloroso de escárnio, além de sofrer no corpo, difícil para a presente entender quantas injustiças o homem pode cometer contra o outro. Até o filho do homem não foi isento de tal situação. Quantas dores sofreu, muitas vezes injustamente. O que será que Deus quer nos dizer com isso?
1: O testemunho fiel da palavra, que ela nos convida a sermos aqueles que colocam o coração a ouvir e a pôr em prática. A palavra do Senhor nessa noite de hoje, ela abre o nosso coração para esse desejo de viver a fé, de viver o testemunho e de acreditar que tudo mais será acrescentado a todo aquele coração que ama, aquele coração que projeta viver a fé, aquele coração que testemunha a palavra. Então abrace hoje esse convite de Deus para você e para a sua vida. Abrace hoje esse convite para que tudo mais lhe seja acrescentado, que você não tenha medo. Porque o Cristo vivo, ele abençoa e abraça tantos corações que precisam viver o seu pleno sentido de fé. Tantos corações que precisam testemunhar a sua graça e viver sempre mais da palavra ao qual ele recolhe. O terreno é fértil. O coração, a palavra e o amor estão aí para iluminar, para fortalecer, para nos ajudar a seguir e caminhar. Basta apenas dizermos: sim, Senhor, eu estou aqui. Escolher Jesus é melhor do que escolher Barrabás. Subir com ele, muitas das vezes em momentos difíceis ao qual nós estamos passando, é começar a perceber a grandeza da fé ao qual ele nos chama a viver, a testemunhar e a sentir dia a dia. Moldados nesse coração de Jesus, vivendo o testemunho da fé e o seu amor que protagoniza em nós a sua graça, rezemos confiante, pedindo a ele que abençoe não só nós, abençoe todas as pessoas que rezam conosco nesse momento. Abençoa para que sejam testemunhas fiéis dessa palavra e que se coloquem nesse convite a ser protagonistas da fé e do amor, sejam protagonistas desse exemplo de luz a qual ele quer dar a cada um de nós. Colocar em oração por Dona Clary, Mãe Zona, Benemitida Gomes Furtado, Sirigé, Maria Antônia, Raimundinha, Vaduca, Leonildo, Sara, Jaime, Maria Divina, todos ali em Cogas, comunidade São Sebastião, Santa Jana, Nossa Senhora Aparecida, essa paróquia, nosso irmão Manuel, lá no Engenho Grande, Dona Mariquinha e família, lá no Pio 12, comunidade Boca do Campo, Arraial, Ferreira, Escondido, Mato Grosso, Vila Nova, também por nossa irmã Ana, dirigente da comunidade Bolonha, Dona Beatriz, Teodosinho, Dona Caetana e Nini, Ambrosio e sua esposa lá na Ipixuna, lá e família no Corral da Igreja, nossa irmã Patrícia Laura, também coloca em oração a sua intenção para que a palavra de Deus chegue ao seu coração. Moldados nesse sentimento de fé e na expressão em Jesus, rezemos:
3: Pai nosso que estais no céu, santificado seja o vosso nome, venha a nós o vosso reino, seja feita a vossa vontade, assim na terra como no céu. O pão nosso de cada dia nos dai hoje. Perdoai as nossas ofensas, assim como nós perdoamos a quem nos tem ofendido. E não nos deixeis cair em tentação, mas livrai-nos do mal.
1: Amém.
2: Ave Maria, cheia de graça, o Senhor é convosco. Bendita sois vós entre as mulheres, e bendito é o fruto do vosso ventre, Jesus.
3: Santa Maria, Mãe de Deus, rogai por nós, pecadores, agora e na hora de nossa morte. Amém.
2: Ave Maria, cheia de graça, o Senhor é convosco. Bendita sois vós entre as mulheres, e bendito é o fruto do vosso ventre, Jesus.
3: Santa Maria, Mãe de Deus, rogai por nós, pecadores, agora e na hora de nossa morte.

0: e amém.
1: Ave Maria, cheia de graça, o Senhor é convosco. Bendita sois vós entre as mulheres, e bendito é o fruto do vosso ventre, Jesus.
2: Santa Maria, Mãe de Deus, rogai por nós, pecadores, agora e na hora de nossa morte. Amém.
1: Ave Maria, cheia de graça, o Senhor é convosco. Bendita sois vós entre as mulheres, e bendito é o fruto do vosso ventre, Jesus.
2: Santa Maria, Mãe de Deus, rogai por nós, pecadores, agora e na hora de nossa morte. Amém.
1: Ave Maria, cheia de graça, o Senhor é convosco. Bendita sois vós entre as mulheres, e bendito é o fruto do vosso ventre, Jesus.
2: Santa Maria, Mãe de Deus, rogai por nós, pecadores, agora e na hora de nossa morte. Amém.
1: Ave Maria, cheia de graça, o Senhor é convosco. Bendita sois vós entre as mulheres, e bendito é o fruto do vosso ventre, Jesus.
2: Santa Maria, Mãe de Deus, rogai por nós, pecadores, agora e na hora de nossa morte. Amém.
1: Ave Maria, cheia de graça, o Senhor é convosco. Bendita sois vós entre as mulheres, e bendito é o fruto do vosso ventre, Jesus.
2: Santa Maria, Mãe de Deus, rogai por nós, pecadores, agora e na hora de nossa morte. Amém.
1: Ave Maria, cheia de graça, o Senhor é convosco. Bendita sois vós entre as mulheres, e bendito é o fruto do vosso ventre, Jesus.
2: Santa Maria, Mãe de Deus, rogai por nós, pecadores, agora e na hora de nossa morte. Amém.
1: Ave Maria, cheia de graça, o Senhor é convosco. Bendita sois vós entre as mulheres, e bendito é o fruto do vosso ventre, Jesus.
2: Santa Maria, Mãe de Deus, rogai por nós, pecadores, agora e na hora de nossa morte. Amém.
1: Ave Maria, cheia de graça, o Senhor é convosco. Bendita sois vós entre as mulheres, e bendito é o fruto do vosso ventre, Jesus.
2: Santa Maria, Mãe de Deus, rogai por nós, pecadores, agora e na hora de nossa morte. Amém. Glórias ao Pai, ao Filho e ao Espírito Santo, como era no princípio, agora e sempre. Amém. Ó meu Jesus, perdoai, livrai do fogo do inferno, levai as almas todas para o céu e socorrei principalmente aquelas que mais precisarem da vossa infinita misericórdia.
3: Ó Maria concebida sem pecado,
2: rogai por nós que recorremos a vós.
3: Jesus, manso e humilde coração,
2: fazei o nosso coração semelhante ao vosso.
3: Mãe Rainha vencedora, três vezes admirável,
2: rogai por nós, abençoai as famílias do mundo inteiro e dai-nos a paz. Confio em teu poder e em tua bondade. Em ti confio com fidelidade. Confio cegamente em toda situação, mas no teu filho e na tua proteção. Amém.
3: Com alegria e fé cantemos.

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1: Contemplamos com alegria e fé o nosso quarto mistério.
2: Quarto mistério doloroso. Subida dolorosa de Jesus ao Calvário. Levaram então consigo Jesus. Ele próprio carregava a sua cruz para fora da cidade, em direção a um lugar chamado Calvário, em hebraico, Gólgota. O silêncio e a solidão acompanham Jesus. Apesar da cruz, é um detalhe diante de tanta barbárie, até então feita. Agora a cidade já não o quer mais. Não tem espaço para a presença do Filho de Deus. A saída de Jesus da cidade, com o peso da cruz, é o símbolo do sofrimento de Deus diante de nossos centros urbanos, que desprezam o ser humano, vendo nele somente um valor econômico ou efetivo.
1: O nosso coração, ele faz esse testemunho fiel dessa verdade do Cristo, a verdade que está em meio a nós, a verdade que nos acompanha. Quantas pedras surgem no nosso caminho e quantas pedras são motivadas a nos apresentar a dificuldade.

0: para que a nossa fortaleza se aproxime de Deus. A semente lançada sobre nós, essa semente do amor, da experiência, da fé, da palavra, é uma semente que vai nos ajudar a seguir, a caminhar, a amar. Então que o Deus da vida que hoje semeia no seu coração sempre mais coisas boas, motive para que você possa sim testemunhar essa fidelidade e fé. Motive o seu coração para que o seu amor lhe seja renovado, a sua esperança e a sua vida sejam transformadas, não só por aquilo que você está vivendo agora, mas por aquilo que o Senhor vai te dar ainda mais, com confiança, fé, amor e luz. Moldados nesse sentimento e nessa expressão do Cristo que está em meio a nós, que rezemos confiante, pedindo a Ele que esteja conosco, nos guie na nossa jornada diária e nos aproxime sempre mais do seu projeto de vida e luz, nos aproxime sempre mais da sua missão de fé, ao qual Ele quer de cada um de nós que possam testemunhar a graça da palavra. Colocamos em oração também o nosso irmão Silmano e família Alonso Félix, José Alexandre e todo o texto dos homens lá de Olhos d'Água. Conceição do Lago Açu também rezam conosco. É Diana da Conceição, Toninho, todo o texto dos homens lá de Sumaúma. Também por Josefa Campelo, Raimundo Pereira e família, todos lá no Livramento. Colocar em oração nosso irmão Dico Boré e família, Alan São Lourenço. Também o texto dos homens lá de Gameleira, Elinete e família, seu Zacarias da Namagra Elinete. Também colocar em oração por todas da comunidade que com alegria, fidelidade, sempre rezam conosco. Também o seu Santana lá no Marajá e toda a sua família. Jaime Pires, Rosa Chave Pires e toda a família. Na alegria da fé rezemos.
1: Pai nosso que estais no céu, santificado seja o vosso nome. Venha a nós o vosso reino. Seja feita a vossa vontade, assim na terra como no céu. O pão nosso de cada dia nos dai hoje. Perdoai as nossas ofensas, assim como nós perdoamos a quem nos tem ofendido. E não nos deixeis cair em tentação, mas livrai-nos do mal. Amém.
0: Ave Maria, cheia de graça, o Senhor é convosco. Bendita sois vós entre as mulheres, e bendito é o fruto do vosso ventre, Jesus.
2: Santa Maria, Mãe de Deus, rogai por nós, pecadores, agora e na hora de nossa morte. Amém.
0: Ave Maria, cheia de graça, o Senhor é convosco. Bendita sois vós entre as mulheres, e bendito é o fruto do vosso ventre, Jesus.
2: Santa Maria, Mãe de Deus, rogai por nós, pecadores, agora e na hora de nossa morte. Amém.
0: Ave Maria, cheia de graça, o Senhor é convosco. Bendita sois vós entre as mulheres, e bendito é o fruto do vosso ventre, Jesus.
2: Santa Maria, Mãe de Deus, rogai por nós, pecadores, agora e na hora de nossa morte. Amém.
0: Ave Maria, cheia de graça, o Senhor é convosco. Bendita sois vós entre as mulheres, e bendito é o fruto do vosso ventre, Jesus.
2: Santa Maria, Mãe de Deus, rogai por nós, pecadores, agora e na hora de nossa morte. Amém.
0: Ave Maria, cheia de graça, o Senhor é convosco. Bendita sois vós entre as mulheres, e bendito é o fruto do vosso ventre, Jesus.
2: Santa Maria, Mãe de Deus, rogai por nós, pecadores, agora e na hora de nossa morte. Amém.
0: Ave Maria, cheia de graça, o Senhor é convosco. Bendita sois vós entre as mulheres, e bendito é o fruto do vosso ventre, Jesus.
2: Santa Maria, Mãe de Deus, rogai por nós, pecadores, agora e na hora de nossa morte. Amém.
0: Ave Maria, cheia de graça, o Senhor é convosco. Bendita sois vós entre as mulheres, e bendito é o fruto do vosso ventre, Jesus.
2: Santa Maria, Mãe de Deus, rogai por nós, pecadores, agora e na hora de nossa morte. Amém.
0: Ave Maria, cheia de graça, o Senhor é convosco. Bendita sois vós entre as mulheres, e bendito é o fruto do vosso ventre, Jesus.
2: Santa Maria, Mãe de Deus, rogai por nós, pecadores, agora e na hora de nossa morte. Amém.
0: Ave Maria, cheia de graça, o Senhor é convosco. Bendita sois vós entre as mulheres, e bendito é o fruto do vosso ventre, Jesus.
2: Santa Maria, Mãe de Deus, rogai por nós, pecadores, agora e na hora de nossa morte. Amém.
0: Glórias ao Pai, ao Filho e ao Espírito Santo, como era no princípio, agora e sempre. Amém.
2: Ó meu Jesus, perdoai, livrai do fogo do inferno, elevai as almas todas para o céu e socorrei principalmente aquelas que mais precisarem da vossa infinita misericórdia.
0: Ó Maria concebida sem pecado,
2: rogai por nós que recorremos a vós.
0: Jesus, manso humilde coração,
2: fazei o nosso coração semelhante ao vosso.
0: Mãe Rainha vencedora, três vezes admirável,
2: rogai por nós, abençoai as famílias do mundo inteiro e dai-nos a paz.

0: Confio em teu poder e em tua bondade. Em ti confio com fidelidade. Confio cegamente em toda situação. Mãe, no teu filho e na tua proteção. Amém.
1: Com alegria e fé cantemos.

0: preço dos homens.
1: Contemplemos com alegria e fé nosso quinto mistério.
2: O quinto mistério doloroso, crucificação e morte de Jesus Cristo no Calvário. Foram um lugar chamado Calvário, ali o crucificaram, como também os ladrões, um à direita e outro à esquerda. E Jesus dizia: Pai, perdoa-lhes, porque não sabem o que fazem. Jesus, com mansidão, chamou o Pai e intercede o perdão para aqueles que fazem o mal. Nada recrimina. O silêncio e a voz mais alta de Deus, frente a tamanha injustiça, Jesus sofre o castigo mais vergonhoso da humanidade, a morte de cruz. Deus assume a condição mais baixa do sofrimento porque amou o seu filho.

0: você vive?
1: Qual é a causa pela qual você vive? A pergunta de Jesus para nós, para a nossa vida, para sermos testemunhas fiéis da sua graça, é uma pergunta que chega ao nosso coração nessa noite de hoje, para que não tenhamos medo. Não tenhamos medo de sair em missão, não tenhamos medo de fazer a vontade dele, não tenhamos medo de amar. É um convite difícil, muitas das vezes no meio ao qual nós vivemos, mas é um convite ao qual o nosso coração ele se faz pleno, da confiança, da certeza, do amor e da paz, do que o Cristo quer dar a cada um de nós. Não tenha medo hoje. Faça com que a palavra ela alcance o seu coração e ela alcance o coração de tantas pessoas que precisam ouvir essa mensagem de fé, amor e luz hoje. Ela alcança também as pessoas que precisam sermos testemunhas dessa fidelidade de fé e desse compromisso do amor. A misericórdia de Deus é para nós. Então, como disse na palavra hoje, quem tem ouvidos para ouvir, ouça, que possamos nós receber essa mensagem, colocar no terreno fértil que é o nosso coração e seguir confiante, seguir amando, seguir projetando a presença de Deus na nossa vida. Iluminados por esse coração que renova e faz viver, peçamos ao Deus da vida que abençoe todas as famílias que rezam conosco. Dona Luizinha, lá no povoado Pedras, Dona Beatriz de Caldoz, Elismar e toda a sua família, né, lá no povoado Melo, Flor de Lis, minha comadre, meu padre Raimundo e Mucura, Regiane e suas filhas Ana Luísa, Alice e Yasmin, também por Luana, filha do nosso irmão Couto, toda a sua família no nosso São Francisco, Lolita, Arthur, Olavo e todo o texto dos homens de Cajari, Dona Graça e família Lina Urbano Santos, José Agnaldo, Agson Coelho, Sônia Coelho, Josivan, Josiane, Isabelle, Antônio Mariana, Maria do Rosário e todos no povoado Moitas, todos ali de Arari que sempre rezam com oração e fé e estão presentes também conosco nas orações a cada momento. A nossa comunidade de fé, o texto dos homens espalhado, peçamos ao Deus que fortaleça sempre mais esse desejo de fazer e levar a mensagem de fé. Ser essa semente plantada no coração de tantas pessoas que precisam. Iluminados por essa fé, rezemos.
2: Pai nosso que estás no céu, santificado seja o vosso nome. Venha a nós o vosso reino. Seja feita a vossa vontade, assim na terra como no céu. E o pão nosso de cada dia nos dai hoje. Perdoai as nossas ofensas, assim como nós perdoamos a quem nos tem ofendido. E não deixeis cair em tentação, mas livrai-nos do mal. Amém.
3: Ave Maria.

0: cheia de graça, o Senhor é convosco. Bendita sois vós entre as mulheres. Bendito é o fruto do vosso ventre, Jesus.
1: Santa Maria, Mãe de Deus, rogai por nós, pecadores, agora e na hora de nossa morte. Amém.
0: Ave Maria, cheia de graça, o Senhor é convosco. Bendita sois vós entre as mulheres. Bendito é o fruto do vosso ventre, Jesus.
1: Santa Maria, Mãe de Deus, rogai por nós, pecadores, agora e na hora de nossa morte. Amém.
0: Ave Maria, cheia de graça, o Senhor é convosco. Bendita sois vós entre as mulheres. Bendito é o fruto do vosso ventre, Jesus.
1: Santa Maria, Mãe de Deus, rogai por nós, pecadores, agora e na hora de nossa morte. Amém.
0: Ave Maria, cheia de graça, o Senhor é convosco. Bendita sois vós entre as mulheres. Bendito é o fruto do vosso ventre, Jesus.
1: Santa Maria, Mãe de Deus, rogai por nós, pecadores, agora e na hora de nossa morte. Amém.
0: Ave Maria, cheia de graça, o Senhor é convosco. Bendita sois vós entre as mulheres. Bendito é o fruto do vosso ventre, Jesus.
2: Santa Maria, Mãe de Deus, rogai por nós, pecadores, agora e na hora de nossa morte. Amém.
0: Ave Maria, cheia de graça, o Senhor é convosco. Bendita sois vós entre as mulheres. Bendito é o fruto do vosso ventre, Jesus.
2: Santa Maria, Mãe de Deus, rogai por nós, pecadores, agora e na hora de nossa morte. Amém.
0: Ave Maria, cheia de graça, o Senhor é convosco. Bendita sois vós entre as mulheres. Bendito é o fruto do vosso ventre, Jesus.
2: Santa Maria, Mãe de Deus, rogai por nós, pecadores, agora e na hora de nossa morte. Amém.
0: Ave Maria, cheia de graça, o Senhor é convosco. Bendita sois vós entre as mulheres. Bendito é o fruto do vosso ventre, Jesus.
2: Santa Maria, Mãe de Deus, rogai por nós, pecadores, agora e na hora de nossa morte. Amém.
0: Ave Maria, cheia de graça, o Senhor é convosco. Bendita sois vós entre as mulheres. Bendito é o fruto do vosso ventre, Jesus.
2: Santa Maria, Mãe de Deus, rogai por nós, pecadores, agora e na hora de nossa morte. Amém.
0: Ave Maria, cheia de graça, o Senhor é convosco. Bendita sois vós entre as mulheres. Bendito é o fruto do vosso ventre, Jesus.
2: Santa Maria, Mãe de Deus, rogai por nós, pecadores, agora e na hora de nossa morte. Amém. Glórias ao Pai, ao Filho e ao Espírito Santo, como era no princípio, agora e sempre. Amém. Ó meu Jesus, perdoai-me, livrai do fogo do inferno, elevai as almas todas para o céu e socorrer principalmente aquelas que mais precisarem da vossa infinita misericórdia.
3: Maria concebida sem pecado,
2: rogai por nós que recorremos a vós.
3: Jesus, manso humilde de coração,
2: fazei o nosso coração semelhante ao vosso.
3: Mãe Rainha vencedora, três vezes admirável,
2: rogai por nós, abençoai as famílias do mundo inteiro e dai-nos a paz. Confia em teu poder e em tua bondade. Em ti confio com fidelidade. Confio cegamente em toda situação, Mãe, no teu Filho e na tua proteção. Amém.
3: Peçamos ao Deus, peçamos à Mãe, peçamos que ela esteja conosco. Agradecidos a ela por toda a bênção e luz a qual alcança o nosso coração. Rezemos.
2: Infinitas graças vos damos, soberana Rainha, pelos benefícios que todos os dias recebemos de vossas mãos liberais. Dignai-nos agora e para sempre tomar o debaixo do vosso poderoso amparo. E para mais agradecermos, saudamos com a Salve Rainha. Salve Rainha, Mãe de Misericórdia, vida, doçura e esperança nossa, salve. A vós bradamos, degredados filhos de Eva, a vós suspiramos gemendo e chorando neste vale de lágrimas. E após a advogada nossa, esse vossos olhos misericordiosa nos envolvei, e depois deste desterro mostrai-nos Jesus. Bendito é o fruto do vosso ventre. Ó clemente, ó piedosa, doce sempre Virgem Maria, rogai por nós, Santa Mãe de Deus, para que sejamos dignos das promessas de Cristo. Amém.
3: E consagremos com amor e luz o nosso coração à nossa mãe, a mãe que vem ao nosso encontro e que nos apresenta seu Filho Jesus. Cantemos.

0: O Senhor esteja conosco.
1: Ele está no meio de nós.
0: Desça sobre nós, sobre nossas famílias, pela intercessão da Mãe Rainha. A bênção de Deus Todo-Poderoso, que é Pai,
1: Filho e Espírito Santo. Amém.
0: Que a alegria do Senhor seja sempre a nossa força, qual convida o nosso coração a viver a plenitude e a certeza da fé. Obrigado a você que foi testemunha da palavra nessa noite de hoje, que se dedicou a levar a mensagem de fé e coração através da oração. Quantos pedidos que chegam ao nosso coração e nos fazem viver nessa alegria, na fidelidade e no amor de Deus. Colocar sempre mais o seu coração em oração. Agradecemos ao grupo de comunicação Jorge José da Silva Filho, na pessoa de Dona Daci, Neuza e toda a família, que Deus possa estar abençoando imensamente, dando esse espaço para ceder à oração. Sempre mais o nosso irmão Jorginho, né, que Deus acolha a sua alma onde ele estiver. Na alegria do projeto de Deus, sempre mais moldados a essa experiência da palavra. Envolvidos por esse amor e da presença do Cristo, a você que rezou conosco, nosso Salve Rainha, em forma de boa noite.
1: Salve Rainha!

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1: Meus parceiros aí, Rodolfo!
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0: Barões da Pisadinha. 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